nesse ano. E digo assim: esta peça é dedicada a ti. Essa peça é dedicada a ti. E portanto, ele ficou, as lágrimas esvaíram-se, né? Portanto, foi uma

0: e portanto nem sempre, também tenho disponibilidade para estar a escrever, mas ter um catálogo com 15 peças desde 2004 para cá é uma dinâmica muito interessante.
1: José Miguel, temos que finalizar isto, podíamos estar
0: aqui uma noite inteira,
1: toda a noite inteira, mas vamos ter que fechar e a dar o saldo até 2026. Em 2026, por onde é que anda, para lá do ensino, o José Miguel Rodrigues? Olha, na Banda das Moliscas, porque é aqui o projeto que estás a dirigir há 2-3 anos, a esta parte?
0: Sim. Portanto, eu acabei o meu mestrado em ensino de música, portanto, em 2026. Portanto, foi mais uma formação
1: académica. Mais um passo académico.
0: Mais um passo académico. É importante fazer isso. É um objetivo profissional. Dirijo a Banda de Filarmónica Mourisquense, portanto, como disseste bem, quase há 3 anos.
1: E a Escola de Música? É preciso
0: acrescentar. E a Escola de Música? Eu sou coordenador da Escola
1: Exatamente,
0: de Música.
1: É preciso perceber aqui que uma coisa é a banda e depois ao lado
0: o
1: tem
0: meu
1: a
0: trabalho,
1: Escola de
0: O meu trabalho tem-se centralizado mais no nível da banda e tenho tentado dar ferramentas aos músicos da casa, aos poucos músicos da casa. Eu espero que, portanto, que a comunidade possa ainda desenvolver maior carinho pela própria banda, porque merece. Merece a comunidade, merece a banda, merece o conselho, merece toda a gente. Na minha modesta opinião, porque claro que nós temos que respeitar opiniões e visões também, e temos que saber coabitar em sociedade, mas parece-me a mim é por aí. Depois, eu sou, portanto, diretor artístico da Federação das Bandas Filarmónicas do Distrito de Porto Alegre. Tenho um contacto privilegiado com 15 associações que têm bandas filarmónicas e nesse domínio sou maestro da Orquestra de Sopros do Alto Alentejo e da Orquestra Juvenil do Alto Alentejo. E tenho também integrado como comentador o Festival Filarmonia de Ouro, portanto promovido pela Academia Portuguesa de Banda, com o apoio da marca de instrumentos franceses Buffet Crampon. Uhum. E portanto tenho tido a minha dinâmica normal, quem anda por estes meios, começar, portanto,
1: e tens tempo para isso tudo?
0: Tenho que ser muito disciplinado no meu tempo, Jerónimo. Tenho que dormir, tenho que descansar,
1: tens que dar aulas porque o ensino continua presente,
0: tenho que estar presente na minha família. A minha força motriz é a minha família, desde a minha mulher, desde os meus pais, pronto, desde nós sem família não somos ninguém. Não podemos dizer nós. Olha para o exemplo do Cristiano Ronaldo, não é? Nós estamos a falar num ídolo, não é? De âmbito Exatamente. Mundial. E ele, a primeira coisa que ele fala em qualquer entrevista é nas suas origens e na sua família. Eu não estou a querer culpar nem me equipar ao Cristiano Ronaldo, mas é uma referência. Com bom e menos bom, como toda a gente. Mas o tempo tem de ser muito gerido, com pinças, para que nós possamos fazer um bom trabalho e possamos continuar a dar resposta qualitativa em todos os domínios. É possível, porque eu acabei, por exemplo, como eu te disse, o meu mestrado agora há quase um mês, e portanto eu não queria acabar o meu mestrado de qualquer maneira. Portanto, também não é falsa usar aqui um bocadinho da falsa modéstia, mas acabei o meu mestrado como eu queria. Portanto, mas tive que me propor para isso. Tive que sacrificar domingos, tive que me levantar de madrugada, tive que fazer muita coisa, tive que fazer investigação e todo esse processo e continuar a dar resposta a uma agenda grande, como tenho tido.
1: José Miguel, muito obrigado.
0: Obrigado.
1: Tudo a correr bem no Brasil e no futuro para esses objetivos, e cá estamos à espera das novidades.
0: Sim,
1: em 2025.
0: Agradeço a ti pela disponibilidade, agradeço à Antena Livre, que tem sido uma casa aberta também para acompanhar todo o meu percurso, e portanto um grande abraço também para o auditório e também para todas as pessoas que me conhecem e que me têm apoiado de certa forma, de forma mais direta ou indireta, todo o meu percurso. Obrigado.
1: Miguel, muito obrigado. José Miguel Rodrigues, na primeira pessoa, veio para esta entrevista acompanhado pelos seus dois saxofones, sacou um deles para o fecho desta edição do Disto e Daquilo.

0: É tudo. Voltamos de hoje, 8 dias, com outros protagonistas. Fique bem.
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0: Bom dia, boa tarde ou boa noite. Isto é conforme o cantinho do mundo onde estiver a ouvir a Antena Livre online em antenalivre.pt. O meu nome é Miguel Gonçalves e estou aqui para partilhar consigo grandes, grandes canções. Seja muito bem-vindo. Esta é a rádio como você gosta.

0: E é sempre lado a lado com a melhor música que vão acontecendo estas madrugadas aqui na Antena Livre. Boa noite, seja muito bem-vindo.
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2: Muito boa noite. Esta é a rádio como você gosta e sabe uma coisa? É muito bom saber que você está por aí. E se por acaso nos quiser dar notícias suas, é muito simples. Basta entrar na nossa página do Facebook, ou seja, a busca é muito simples. Escreva Antena Livre e está lá tudo. Continuação de uma boa noite e divirta-se com a melhor música de
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2: sempre.
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0: Antena Livre, rádio como você gosta. Muito boa noite, eu sou o Miguel Gonçalves e estou aqui para lhe dar grandes, grandes canções. Seja muito bem-vindo.
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0: Muita música para si nestas noites da Antena Livre. Eu sou o Miguel Gonçalves e, como sempre, estou aqui bem ligado consigo a esta hora.

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4: E nesta madrugada aqui na Antena Livre, eu tenho a certeza absoluta que estão a tocar todas as suas músicas preferidas. E se por acaso isso ainda não aconteceu, então fique muito, muito atento. Se calhar ela vem já a seguir. Muito boa noite, eu sou o Miguel Gonçalves.

0: antenalivre.pt é a sua rádio online para qualquer canto do mundo. Se estiveres a ouvir-nos, então não hesite. Escreva uma mensagem na página do Facebook da Antena Livre. Por aqui, nós vamos gostar imenso de ter notícias tuas.
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0: Esta é a rádio como você gosta, com grandes canções, sempre pela madrugada fora. Muito boa noite, seja muito bem-vindo.
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0: Olá, boa noite, eu sou o Miguel Gonçalves e estou aqui consigo na rádio como você gosta. Seja muito bem-vindo. Boa noite.
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0: E não se esqueça que o Facebook da Antena Livre está sempre, sempre à espera de uma mensagem. Eu vou ficar atento. Muito boa noite e, se acaba de chegar, seja muito bem-vindo.
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0: quer seja uma novidade ou um grande, grande clássico, pode acreditar que passa sempre aqui na Antena Livre. Boa noite, seja muito bem-vindo.
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2: A palavra hoje em destaque no Em português nos desentendemos é lambeca. Lambecas são gelados de máquina típicos do Porto Santo. São muito cremosas e têm diferentes sabores. Até há pouco tempo havia pelo menos 16 variedades, sendo servidas em cone de bolacha. Existem há cerca de 50 anos e para muitos são os melhores gelados do mundo. Apesar de algumas mudanças, porquanto já não são servidas em versão infantil, a um escudo nem apresentam aqueles bocadinhos de gelo pelo meio que sabia tão bem trincar, mantêm a mística, o sabor e estão no mesmo lugar de sempre, ponto obrigatório de passagem diária dos milhares de turistas, sobretudo durante o verão. É um local de culto e uma das grandes atrações da ilha. Já faz parte da tradição do Porto Santo e, para adensar a questão, tem segredo de fabricação que a ninguém é revelado. Nem aos políticos e presidentes da República que, de quando em vez, lá vão dar umas lambidelas, umas lambecas. Quanto ao nome, quase nem é preciso explicar. Lambeca é para lamber tudo até ao último bocadinho.
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8: Olá, boa noite. É bom saber que você está desse lado sempre ligado com a Antena Livre.

0: e é sempre ao lado com a minha música que não aconteceu esta madrugada aqui na Antes. Boa noite, seja muito bem.
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4: Muita, muita música para ti nas noites da Antena Livre. Igual Gonçalves, como sempre, e bem-lhe consigo esta hora.

0: E é para boa altura para dar ligas na antena sonora. Por aqui, por exemplo, passa todo o músico como você gosta. São isso é com atenção.
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0: E onde quer que esteja nesta altura a ouvir a Antena Livre, espero que a sua noite esteja a ser perfeita. Mais música ao som da rádio, como você gosta, já de seguida.
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3: Olá, bom dia. Eu sou a Lourdes Gonçalves e estou consigo na Antena Livre para lhe dar grandes canções. Onde quer que esteja, com a sua rádio. O importante é que esteja sempre bem. Bom trabalho. Ou se estiver de viagem, obrigado pela boleia. E cuidado, não adormeça. Se tiver sono, o melhor mesmo é parar e descansar um pouco. Seja muito bem-vindo.

0: E tenho aqui prontinha para tocar mais uma daquelas músicas que você vai mesmo gostar de ouvir.
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0: Muito bom dia. Se só agora se ligou, seja muito bem-vindo à rádio como você gosta. Eu sou a Lourdes Gonçalves e dou-lhe música até às 8.

0: bom dia, aqui na rádio como você gosta. Ficamos juntos até às 8 da manhã. É bom saber que está por aí.
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0: Muito bom dia para si que está aí desse lado, sempre ao som das suas músicas preferidas. É bom saber que está por aí. Bom dia.
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2: A palavra hoje em destaque nesta rúbrica em português nos desentendemos é arreganhar. Quando se ouve alguém na região das Beiras dizer fiquei todo arreganhado, deve entender-se que a pessoa ficou arrepiada e que a causa, muito provavelmente, se deveu ao frio. Desta forma, arreganhar é tremer de frio e arreganhado é alguém muito friorento, embora o verbo, num sentido primário, indique rir-se mostrando os dentes. Arreganhar é abrir, enrugando ou apertando os beiços, mostrando os dentes, o que acontece normalmente quando a pessoa se ri. Ora, tal pode acontecer numa outra situação, mormente quando o frio é intenso. Sabendo-se que na estação invernia, a beira interior, pela sua situação geográfica e características do relevo, é alvo de temperaturas muito baixas. Verificamos que será normal haver dias em que as pessoas tiritam de frio, levando ao tal arreganhamento dos dentes e ao enrugamento da pele. Estes factos terão levado o povo, em tempos, à utilização do verbo com este novo significado. É que a raiz de arreganhar nada tem que conduza ao sentido de rir. É simplesmente fazer como os cães, no que toca à posição dos lábios encolhidos, do latim reganear. Portanto, é tão legítima a definição das gentes da beira interior como a dos restantes falantes. É caso para dizer, cada um sabe si.
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0: É realmente muito bom ouvir músicas como estas que tenho para partilhar consigo. Seja bem-vindo.
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0: E assim vão acontecendo as primeiras horas de mais uma manhã na Antena Livre, comigo, Lourdes Gonçalves, de segunda a sexta-feira, entre as 4 e as 8. Bom dia, seja muito bem-vindo.

0: bom dia. Se só agora se ligou, seja muito bem-vindo à rádio como você gosta.
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0: E tenho aqui prontinha para tocar mais uma daquelas músicas que você vai mesmo gostar de ouvir.

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0: Boa viagem nesta altura, se está na estrada. Conduza com precaução. Não se esqueça que toda atenção é pouca. Por isso, faça por ter uma grande viagem. 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

0: E na rádio, como você gosta, continuam a tocar todas aquelas músicas que você tanto gosta de ouvir. Bom trabalho, onde quer que esteja, com a sua rádio.
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0: 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Bom dia, obrigado por estar por aí. Eu sou a Lourdes Gonçalves e estou na Antena Livre até às 8 da manhã.

0: bom dia. Eu sou a Lourdes Gonçalves e estou consigo na Antena Livre para lhe dar grandes canções. Onde quer que esteja, com a sua rádio. O importante é que esteja sempre bem. Bom trabalho. Ou se estiver de viagem, obrigado pela boleia. E cuidado, não adormeça. Se tiver sono, o melhor mesmo é parar e descansar um pouco. Seja muito bem-vindo.
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2: A palavra hoje em destaque no espaço Em português nos desentendemos é chieira. Chieira vem de chiada ou chiadeira, palavra que tenta reproduzir o som dos pássaros, uma onomatopeia. Porém, por alguma razão, no Minho, sobretudo na região mais a sul, passou a designar vaidade e tornou-se numa das mais emblemáticas palavras minhotas. Mais, os falantes do Alto Minho trataram de despojar o vocábulo do mau sentido. Afinal, é ou não a vaidade um pecado capital, atribuindo-lhe uma carga positiva. Quando, por exemplo, uma vianesa desfila nas festas da Senhora da Agonia, vai cheia de chieira, orgulhosa por ostentar os trajes do seu povo, por honrar as suas gentes e tradições. É uma vaidade boa e deixa de ser basófia, ostentação ou presunção. A relação entre os dois sentidos, chiadeira, a imitação dos sons dos pássaros, com chieira, vaidade, não é imediata, mas percebe-se que tem que ver com a observação crítica de quem vai, por exemplo, de roupa nova e anda pelas ruas muito direito, a rebentar de vaidade, parecendo chiar de tanta ostentação. Ou então, a referência às gabarulices de alguém, como palavras menores, chiadas.
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0: 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Se só agora se ligou, seja muito bem-vindo à rádio como você gosta.
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3: E na Antena Livre estamos sempre ao som de grandes canções. Entre a meia-noite e as quatro, com Miguel Gonçalves. Comigo, Lourdes Gonçalves, até às 8. É bom saber que está por aí a fazer-nos companhia. Bom dia, seja muito bem-vindo.

0: E assim vão acontecendo as primeiras horas desta manhã, sempre com grandes canções. Bom dia, espero que continue bem ligado com a sua rádio.
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3: Bom dia. As escolas começam hoje a receber os alunos para mais um ano letivo que será marcado pela proibição dos smartphones até ao nono ano e pela já anunciada falta de professores, em especial na zona de Lisboa. Na véspera do arranque do ano letivo, o Ministro da Educação, Ciência e Inovação, Fernando Alexandre, reconheceu que muitos alunos vão começar as aulas sem todos os professores, em especial na Grande Lisboa e em Setúbal. Apesar de haver ainda cerca de 2.700 horários por preencher, Fernando Alexandre garantiu que este ano letivo haverá muito menos alunos sem aulas. Uma das medidas para minimizar o problema e que arranque este ano letivo é a possibilidade das escolas chamarem diariamente professores para substituir docentes em falta. Deste mês de setembro começa também a realização de uma época extraordinária de exames nacionais para garantir que nenhum aluno será prejudicado pelo perturbado e conturbado processo de classificação e divulgação de notas. Outra das novidades deste novo ano letivo é o alargamento até ao nono ano da proibição de uso de telemóveis ou smartphones nos recreios, uma decisão que teve por base um estudo que mostrou que nas escolas sem telemóveis havia mais socialização e menos indisciplina. A GNR dá também hoje início à Operação Escola Segura 2627, vai assinalar o regresso às aulas com um conjunto de ações de sensibilização dirigidas a alunos, professores, encarregados de educação, abrangendo mais de 4.400 estabelecimentos. A campanha, que abrange cerca de 670 mil alunos na sua área de responsabilidade por todo o território continental, visa sensibilizar à adoção de comportamentos de autoproteção e inclusivos e prevenir comportamentos desviantes da ordenação social, refere a Guarda em comunicado. No âmbito deste programa, a GNR registou no último ano letivo mais de 2.600 crimes registados em ambiente escolar, destacando-se a ofensa à integridade física voluntária e simples, 950, ameaça e coação, 388, furto de oportunidade e objetos não guardados, 137, e depois difamação, calúnia e injúria, 118 casos registados pela Guarda. O bastonário da Ordem dos Médicos, Carlos Cortes, criticou a falta de ambição do Governo para um Serviço Nacional de Saúde até 2028, considerando negativa a manutenção do número de médicos de família. O quadro global referência para o SNS 2628 demonstra que para os próximos anos vamos manter o mesmo número de médicos de família, afirmou o bastonário.
4: Quadro referência 2026-2028. E o que nos diz para os próximos anos é precisamente que vamos manter o mesmo número de médicos de família. Mas eu acho que nós não podemos pensar dessa forma, sabendo nós, obviamente, que há aqui uma realidade muito difícil e que cada vez mais é difícil atrair médicos para o SNS. Mas se nós logo à partida dizemos nós não vamos conseguir atraí-los, convenhamos que é uma mensagem negativa que se está a passar. Devia haver aqui mais ambição, mais vontade.
3: O bastonário criticou ainda o Ministério da Saúde e diz que anda distraído sobre a defesa do Serviço Nacional de Saúde.
4: Porque é que o Ministério da Saúde parece andar distraído e parece ter deitado já a toalha ao chão? Desistiu do Serviço Nacional de Saúde. Eu acho, sinceramente, eu sou daqueles que considera que não podemos desistir daquela que é das melhores conquistas da nossa democracia, precisamente que ajuda na coesão territorial, mas sobretudo que ajuda as pessoas.
3: Precisamente a Ordem dos Médicos, que apresenta hoje propostas em várias áreas para fixar profissionais de saúde em zonas carenciadas e que pretendem contrariar a resposta que tem sido dada com medidas avulsas, temporárias e reativas. Para inverter a realidade, a Ordem avançou com um estudo coordenado pelo bastonário e que contou com a colaboração de médicos de várias especialidades e permitiu identificar 11 áreas de difícil fixação de profissionais de saúde. Uma das medidas propostas no documento prevê protocolos entre o Ministério e municípios para a criação de condições materiais mínimas para a instalação dos médicos e das suas famílias nas zonas carenciadas, através de acesso à habitação a custos controlados, reabilitação de imóveis municipais, ampliação ou aplicação de benefícios fiscais locais e do acesso facilitado a equipamentos culturais e desportivos. Há 9 distritos do centro e sul de Portugal continental que vão estar sábado e domingo com aviso amarelo por causa do calor, divulgou o Instituto Português do Mar e da Atmosfera. O aviso do IPMA é por persistência de valores elevados da temperatura máxima. Santarém, Castelo Branco e Porto Alegre são 3 dos distritos que estão com aviso a partir das 10 da manhã de sábado e até às 17 horas de domingo. Também 9 concelhos de Santarém, Porto Alegre e Faro apresentam hoje perigo máximo de incêndio rural, de acordo com o Instituto Português do Mar e da Atmosfera. Em causa estão os concelhos de Sardual e Maçã, no distrito de Santarém, Gavião, Nisa, Porto Alegre, Castelo de Vide, Marvão, no distrito de Porto Alegre, e depois Monchique e Portimão, no distrito de Faro. O IPMA colocou também cerca de 70 concelhos em perigo muito elevado de incêndio. O pastoreio como prevenção dos incêndios florestais tem sido incentivado e o fogo controlado está a ser mais usado do que nunca durante este ano. A informação foi feita aos deputados pelo novo líder da Agência de Gestão dos Fogos Rurais. Numa audição requerida pelo Partido Chega sobre o relatório de atividades de 2025 do Sistema de Gestão Integrada de Fogos Rurais, Paulo Mateus lembrou que durante anos se deu primazia ao combate aos fogos, mas hoje há um novo caminho que vai privilegiar a prevenção. Este fim de semana marca o arranque do futebol distrital. A primeira jornada da primeira divisão acontece já no próximo domingo, com os jogos Arepa, Samora Correia, Entroncamento, Abrantes e Benfica, Maçã, Oriense, Vasta Gama, Torres Novas, Ponte Évalo, União Tomar, Amiense, Moçarriense, Alcadena, Águias de Alpiarça e Ouriquense, Coruxense. Em Abrantes prossegue também a Incup, o torneio de pré-época das equipas que vão participar na Liga e na Atel, e há jogos sábado e domingo no Grupo B. Os 3 encontros estão agendados para sábado às 4 da tarde, Esparteiros, Alferreira de Velha, no campo da Lameira Redonda, num duelo entre duas equipas que começaram a prova a vencer. A Concavada estreia-se na competição recebendo Mouriscas, no campo de jogos de José Santos Ruivo, enquanto a Bem Posta recebe as Santieiras no campo Eduardo Soares Mendes, São Miguel do Rio Torto, folga. No grupo A, o Água Travessa recebe o Alvega no sábado às 16, os restantes encontros realizam-se domingo também às 16 horas, a Moreira, Lobos de Carvalhal e São Facundo Valdasmós. Depois de uma primeira ronda com vários resultados expressivos, a segunda jornada coloca frente a frente algumas das equipas que começaram melhor a edição deste ano da Incup. Alcaravela, no concelho de Sardual, recebe este sábado, dia 12, a primeira edição do Penalty Incup. É um torneio de grandes modalidades criado pelo influencer de Alcaravela, Pedro Timóteo. A competição junta 32 equipas, mais de uma centena de participantes, entre elementos da comunidade, criadores de conteúdos digitais, também não vão faltar. O evento tem uma vertente solidária com o Grupo Desportivo de Alcaravela, que vai receber a totalidade dos lucros. A Antenlivre, o influencer, explicou, afinal de contas, o que é isto de um Penalty Cup.
0: A mecânica vai ser muito simples, portanto, nós vamos ter a baliza 1 e a baliza 2. A baliza 1 vai ser transmitida durante 8 horas de transmissão no meu canal da Twitch e também com o apoio da Sport TV. E na baliza 2 vai ser a comunidade, portanto, 16 equipas da comunidade, 16 equipas influencers, onde em cada baliza vai existir no final do dia um finalista e essas equipas vão se defrontar no final com o 20º. Pelas contas, 20º jogo do dia vai ser na baliza 1 transmitido e aí vamos apurar o verdadeiro campeão.
5: Portanto, há 3 batedores e um guarda-redes, não é? Portanto, alguém Exatamente. Tem que ir à baliza e 3 têm que marcar o penalti. Há árbitros? As regras são as mesmas da marcação dos penaltis no futebol de 11?
0: Exatamente, há árbitros, portanto, árbitros da Inatel. Também tive esse cuidado de arranjar pessoas que percebem da coisa.
3: A prova decorre a partir das 10 da manhã até às 6 da tarde e representa a estreia de Pedro Timóteo, influencer na organização do evento presencial ligado ao futebol e logo na sua terra, em Alcaravela. Há mais notícias daqui a uma hora. Tenham uma ótima sexta-feira. Bom dia.
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1: 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Seja muito bem-vindo, agora 8 minutos depois das 8.
6: Na cidade de Abrantes, de onde emite a Antena Livre, agora estão 16 graus, uma informação da Meteo Abrantes.
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3: 11 minutos depois das 8. Olá, bom dia. Seja bem-vindo à Antena Livre.
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2: Sexta-feira, 11 de setembro, fim de semana a chegar. Para hoje vamos ter um dia com previsões de céu pouco nublado ou limpo, vento em geral fraco até 30 km/h e pode contar com a subida das temperaturas, em especial no interior norte e centro. As máximas vão hoje rondar os 26 graus no Porto, 29 em Faro, 30 em Coimbra e Vila de Rei, 33 em Lisboa, Mação, Sardual, Tomar, Torres Novas e Barquinha e 34 graus para o entroncamento Constância, Abrantes e Santarém. Tenham uma ótima sexta-feira, bom fim de semana.
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2: Agora estão 17 graus.
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0: cruzar as 8:30 da manhã. Damos uma vista de olhos daqui a pouco aos principais títulos dos jornais de hoje com o Jerónimo Belo Jorge, mas para já é tempo de opinião internacional com Tiago André Lopes. Bom dia, boa sexta-feira.
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2: Olá, caros ouvintes. A tensão política no Médio Oriente e Norte da África, resultante do conflito entre os Estados Unidos e o Irão, conheceu mais um episódio na quinta-feira, quando o Estado da Argélia anunciou o corte total de relações diplomáticas com os Emirados Árabes Unidos e também a suspensão do direito do uso dos céus da Argélia por todos os aviões civis, comerciais e militares dos Emirados Árabes Unidos, isentando, contudo, voos que venham de ou para a Argélia, vindos de ou para os Emirados Árabes Unidos, que ficarão isentos até ao final de 2026, ou seja, a medida do encerramento dos céus aos Emirados Árabes Unidos apenas estará em vigor a 1 de janeiro de 2027. O presidente da Argélia já há muito que criticava os Emirados Árabes Unidos, Estado de resto que apelidou de micro-Estado, Estadinho ou Estado que não pode ser nomeado, acusando-os de ter um impacto muito negativo na região e chegando mesmo a dizer em julho deste ano, numa entrevista que deu na televisão pública argelina, que onde quer que eles metam os pés, sangue corre em seguida. Devemos, na missiva enviada hoje, quem anuncia o corte de relações com os Emirados Árabes Unidos, a Argélia justifica que é melhor manter-se afastada dos Emirados Árabes Unidos porque não querem que o sangue corra no seu próprio país pela ação nefasta dos Emirados Árabes Unidos. É conhecido do presidente Tibion a posição de que os conflitos da Líbia, do Mali e do Sudão são mais violentos porque os Emirados Árabes Unidos estão diretamente envolvidos nestes conflitos, acusações essas que os Emirados têm rejeitado, mas não têm conseguido provar na totalidade a sua verdadeira inocência. Da parte dos Emirados Árabes Unidos, a resposta não se fez esperar. Os Emirados Árabes Unidos acusaram a política externa da Argélia de ser titubeante, de ser pouco clara e de não ser um parceiro confiável e sólido na região. Há, obviamente, uma série de assuntos políticos que separam ambos os Estados, mas, em particular, três assuntos separam estes Estados. O primeiro assunto, o reconhecimento do Estado de Israel previa dos acordos de Abraão. Os Emirados Árabes Unidos foram um dos primeiros Estados a reconhecer o Estado de Israel pela iniciativa lançada por Donald Trump na sua primeira presidência, os famosos acordos de Abraão, iniciativa essa que a Argélia condenou porque minam a posição conjunta do mundo islâmico e do mundo árabe para forçar o surgimento do Estado palestiniano na famosa solução de dois Estados que garanta estatalidade para Israel, mas também o aparecimento do Estado da Palestina. O outro assunto em que os dois Estados discordam profundamente prende-se com a questão do Saara Ocidental. A Argélia é o maior contribuidor com ajuda financeira e apoio militar para a Frente Polisário que pretende instituir a República do Saara Ocidental, enquanto que os Emirados Árabes Unidos apoiam a ideia do Saara Ocidental ser integrado na territorialidade de Marrocos. Marrocos, já agora, que é um dos Estados da região que também reconhece Israel e que é um dos maiores aliados comerciais dos Emirados Árabes Unidos. Este não é o primeiro Estado da região que corta relações diplomáticas ou que as coloca no nível mais baixo este ano, com a Somália a ter cancelado todos os acordos com os Emirados Árabes Unidos em janeiro deste ano, acusando os Emirados Árabes Unidos de minarem a unidade nacional, a soberania e a independência do país e dizendo ainda que os Emirados Árabes Unidos têm relações profundas e extensas com a Somalilândia, apenas não a reconhecendo formalmente. Relembro que o único Estado do mundo que reconhece a Somalilândia como Estado foi, este ano, o Estado de Israel. O segundo Estado a cortar relações com os Emirados Árabes Unidos este ano foi o Sudão, que acusa os Emirados Árabes Unidos de envolvimento com forças paramilitares e com o envio de drones para auxiliar as forças rápidas de intervenção que desafiam o exército regular sudanês. Também a Arábia Saudita, por causa da questão da guerra civil do Iémen, tem uma relação tensa com os Emirados Árabes Unidos, com a Arábia Saudita a apoiar o governo reconhecido do Iémen e a acusar os Emirados Árabes Unidos de enviarem armas, drones e ajuda paramilitar para apoiar o exército separatista do Conselho do Sul, algo que os Emirados Árabes Unidos não reconhecem, mas curiosamente também não desmentem. O que é certo e é cada vez mais evidente é que a ausência de uma solução diplomática que reconfigure e redesenhe a arquitetura de segurança do Norte de África e do Médio Oriente tenderá a empolar e a fazer escalar este tipo de episódios de tensão entre os vizinhos, com efeitos não apenas no aumento da imigração com direção à Europa, mas também no aumento dos preços alimentares e energéticos. Eu volto na próxima semana.
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4: Viva, bom dia. Vamos espreitar as capas dos jornais desta sexta-feira. Começo primeiro pelo Semanário Expresso. Passos avisa Montenegro. O tempo está a esgotar-se. Ricardo Reis despedido do FMI por criticar a administração Trump. Pentágono diz que está preocupado com poluição das lajes e governo forçado a levar dívida militar ao Parlamento. O Correio da Manhã faz o destaque de denúncia contra cartel trama-rede de prostituição. Carta anónima sobre tráfico de droga iniciou a investigação. Escândalo do Elefante Branco. Escutas telefónicas revelam contratação de mulheres. Ataques do 11 de setembro, 25 anos do dia que mudou o mundo. O Público faz o destaque com a inflação alta por mais tempo, faz antever novas subidas dos juros e 25 anos do 11 de setembro, o mundo mudou, mas não ficou melhor. O Nascer do Sol é semanário e também está nas bancas hoje. Orçamento de fantasmas vazia a oposição. Investimento em defesa é uma oportunidade extraordinária para alavancar a economia nacional. Ministro Nuno Melo fala com Manuel Monteiro sobre o novo conceito estratégico da defesa nacional. Já o Jornal de Notícias fala em ganhos do Estado com IVA, que pagam alívio no IRS, e há milhares de alunos que começam as aulas sem todos os professores. O Diário de Notícias faz o destaque com Estados Unidos, 25 anos do 11 de setembro, o Império contra-atacou, mas o mundo nunca mais foi o mesmo. 70 mil alunos regressam às aulas sem terem todos os professores. Nos económicos, as horas que mudaram o mundo, na aviação há o antes e o pós 2000. A banca foi forçada a ser vigilante após os ataques, a economia mundial abrandou os 8 momentos-chave. Já o Jornal Económico faz o destaque com a Air France KLM, inclui opção de pagamento da TAP em ações, empresas querem inteligência artificial, acelerar processos nos tribunais e Trump aplaude regresso do Estado à REN. Investimento chinês é seguido pela energia e pelas telecomunicações. Nos esportivos, Record, missão Sheldrup, Rui Costa sobe a parada para agarrar norueguês. Presidente vai ouvir condições do jogador para renovar. Só o Barcelona marca mais do que o Benfica na Europa. No Sporting, Salazar acende o rastilho, como Rui Borges tenta fazer explodir o reforço, e no Porto, Froholt pode ter alta. No jornal, o jogo dupla de aço, Bednarek e Kivior volta a juntar-se e querem de novo a baliza a zeros na viagem do Porto a Rio Maior, onde os Dragões perderam na época passada. No Benfica, para este ano, e abre a porta da seleção, selecionador argentino está atento ao extremo, e depois no Sporting, Zalazar com dedo de Borges. No Jornal A Bola, talento à solta, Prestiani e Sheldrup deslumbram e são os miúdos maravilha do Benfica de Marco Silva. Sporting, Luís Soares arrasa e no Futebol Clube do Porto, Zaidu é para renovar. São destaques da primeira página dos jornais nesta manhã. Ótima sexta-feira, bom dia.
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5: Faltam agora 20 minutos para as 9 da manhã.
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4: 16 são os minutos que nos separam das 9 da manhã. Bom dia.
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7: Há muitas pessoas que ainda pensam na cultura como entretenimento. Pensam que alguns andam entretidos com essas coisas da cultura que servem apenas para se entreterem uns aos outros. Mas quem pensa assim está enganado. Há um problema radical em cada comunidade humana que pode ser dito assim: de que modo queremos viver? Que vida e que mundo queremos e estamos a construir? No essencial, a cultura é a construção da resposta, tanto pessoal como coletiva, a esta questão, que é uma questão maior. Não há comunidades humanas naturais, são todas construídas. A cultura consiste, no essencial, em manter e melhorar o projeto de vida que queremos. Sem isto, nada de essencial se consegue. É claro que nenhuma comunidade humana se alimenta apenas do que é dito como a sua vida cultural ou as atividades culturais, porque a cultura está interligada com tudo mais, também com a economia local, nacional e internacional, e vice-versa. Uma comunidade humana que cultiva o tradicionalismo, que é muito diferente de tradição, não pode cultivar a inovação que viabilize uma economia eficaz. E uma comunidade que apenas cultiva a inovação, se não tiver uma cultura sólida e ativa, não sabe para onde vai, nem qual é o projeto de vida que está a construir. É claro que nem todos estão interessados numa vida cultural de qualidade. Os que detêm o poder ou os que estão a ganhar com a situação existente não estão nada interessados em discutir seja o que for. Para eles, toda a verdadeira atividade da cultura surge como ameaça, logo é de combater. Porque a cultura ativa cultiva a vida, tal como a agricultura cultiva o campo. Esta produz alimento. Aquela gera sentido, significado, orientação. A vida cultural tem impacto na economia, muito mais do que os produtos que são comercializados e os postos de trabalho a que dá origem. Uma economia vibrante e criativa precisa de um contexto social e cultural também inovador e realizador. Alimentam-se mutuamente. E uma comunidade que aposta tudo no passado, não vai longe no futuro do seu desempenho económico. Basta ver como as potências económicas são potências culturais e vice-versa. Se olharmos para a história, seja universal, nacional ou local, veremos como estas coisas estão todas ligadas. O futuro também se joga na vida cultural.
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8: Foi mais um episódio do Filosofalando com José Alvejana. 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Bom dia, estamos agora a caminho das 9.
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1: E vamos agora atualizar toda a informação importante desta manhã.
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3: Bom dia. As escolas começam hoje a receber os alunos para mais um ano letivo que vai ser marcado pela proibição dos smartphones até ao nono ano e pela já anunciada falta de professores, em especial na zona de Lisboa. Na véspera do arranque do ano letivo, o Ministro da Educação, Ciência e Inovação, Fernando Alexandre, reconheceu que muitos alunos vão começar as aulas sem todos os professores, em especial na Grande Lisboa e na região de Setúbal. Apesar de haver ainda 2.700 horários por preencher, Fernando Alexandre garantiu que este ano letivo haverá muito menos alunos sem aulas. De referir que outra das novidades deste novo ano letivo é o alargamento até ao nono ano da proibição do uso de smartphones nos recreios, uma decisão que teve por base um estudo que mostrou que nas escolas sem telemóveis havia mais socialização e menos indisciplina. A GNR dá também início hoje à Operação Escola Segura, que vai assinalar o regresso às aulas com um conjunto de ações de sensibilização dirigidas aos alunos, professores encarregados de educação, abrangendo mais de 4.400 estabelecimentos. A campanha, que abrange cerca de 670 mil alunos na sua área de responsabilidade em todo o território do continente, visa sensibilizar para a adoção de comportamentos de autoproteção inclusivos e prevenir comportamentos desviantes da ordenação social. No âmbito deste programa, a GNR registou no último ano letivo mais de 2.600 crimes registados em ambiente escolar, destacando-se a ofensa à integridade física voluntária e simples, com 950 casos, a ameaça e coação 388, furto de oportunidade de objetos não guardados 137 e ainda difamação, calúnia e injúrias 118 casos. O bastonário da Ordem dos Médicos, Carlos Cortes, criticou a falta de ambição do Governo para o Serviço Nacional de Saúde até 2028, considerando negativa a manutenção do número de médicos de família.
4: Com a referência 2026-2028, e o que nos diz para os próximos anos é precisamente que vamos manter o mesmo número de médicos de família. Mas eu acho que nós não podemos pensar dessa forma, sabendo nós, obviamente, que há aqui uma realidade muito difícil e que cada vez mais é difícil atrair médicos para o SNS. Mas se nós logo à partida dizemos nós não vamos conseguir atraí-los, convenhamos que é uma mensagem negativa que se está a passar. Devia haver aqui mais ambição, mais vontade.
3: O bastonário criticou ainda o Ministério da Saúde de andar distraído sobre a defesa do Serviço Nacional de Saúde.
4: Porque é que o Ministério da Saúde parece andar distraído e parece ter deitado já a toalha ao chão? Desistiu do Serviço Nacional de Saúde. Eu acho, sinceramente, eu sou daqueles que considero que não podemos desistir daquela que é das melhores conquistas da nossa democracia, precisamente que ajuda na coesão territorial, mas sobretudo que ajuda as pessoas.
3: A Ordem dos Médicos, que apresentou hoje propostas em várias áreas para fixar profissionais de saúde em zonas carenciadas e que pretendem contrariar a resposta que tem sido dada com medidas avulsas, temporárias e reativas. Para inverter essa realidade, a Ordem avançou com um estudo coordenado pelo próprio bastonário, Carlos Cortes, que contou com a colaboração de médicos de várias especialidades e que permitiu identificar 11 áreas de difícil fixação dos médicos. Uma das medidas propostas no documento prevê protocolos entre o Ministério da Saúde e os municípios para a criação de condições materiais mínimas para a instalação dos médicos e suas famílias nas zonas mais carenciadas. Os distritos do centro e sul de Portugal continental vão estar sábado e domingo com aviso amarelo por causa do calor. De acordo com o Instituto Português do Mar e da Atmosfera, o aviso aponta a persistência de valores elevados da temperatura máxima. Santarém, Castelo Branco e Porto Alegre são 3 dos 9 distritos que vão estar com aviso entre as 10 da manhã de sábado e as 5 da tarde de domingo. E para hoje, há 9 concelhos de Santarém, Porto Alegre e Faro que apresentam risco máximo de incêndio rural, de acordo com os dados divulgados pelo Instituto Português do Mar e da Atmosfera. Em causa estão, por exemplo, Mação e Sardual no distrito de Santarém, Gavião, Nisa, Porto Alegre, Castelo de Vide e Marvão no distrito de Porto Alegre, e depois há ainda Portimão e Monchique no distrito de Faro. Há também mais de 70 concelhos em perigo muito elevado de incêndio. O pastoreio como prevenção dos incêndios florestais tem sido incentivado e o fogo controlado está a ser mais usado do que nunca este ano. A afirmação é do novo líder da Agência dos Fogos Rurais. numa audição requerida pelo Partido Chega sobre o relatório de atividades de 2025 do Sistema de Gestão Integrada de Fogos Rurais, o novo líder da AGIF, Paulo Mateus, lembrou que durante anos se deu primazia ao combate aos fogos, mas que agora há um novo caminho que privilegia a prevenção. Nunca se fez tanto uso do fogo bom como na prevenção este ano, disse defendendo que é preciso criar também incentivos fiscais em sede de IMI e IRS para fomentar a limpeza dos terrenos. Alcravela, no Conselho de Sardoal, vai receber este sábado a primeira edição da Penalty Cup, um torneio de grandes penalidades criado pelo influencer Pedro Timóteo. A competição vai juntar 32 equipas e mais de uma centena de participantes entre elementos da comunidade e vários criadores de conteúdos digitais, que é, como quem diz, vários influencers. A Antena Livres, o Pedro Timóteo, explicou que a escolha de Alcravela não aconteceu por acaso, mas também o que é que vai acontecer, qual é a mecânica de um torneio de penaltis.
0: A mecânica vai ser muito simples, portanto, nós vamos ter a baliza 1 e a baliza 2. A baliza 1 vai ser transmitida durante 8 horas de transmissão no meu canal da Twitch e também com o apoio da Sport TV, e na baliza 2 vai ser a comunidade, portanto 16 equipas da comunidade, 16 equipas influencers, onde em cada baliza vai existir no final do dia um finalista e essas equipas vão se defrontar no final com o 20º, pelas contas, 20º jogo do dia, vai ser na baliza 1 transmitido e aí vamos apurar o verdadeiro campeão.
3: Portanto, há 3 batedores e um guarda-redes, não é? Portanto, alguém Exatamente. Tem que ir à baliza e 3 têm que marcar o penalti. Há árbitros? As regras são as mesmas da marcação dos penaltis no futebol de 11?
0: Exatamente, há árbitros, portanto, árbitros da Inatel, também tive esse cuidado de arranjar pessoas que percebem da coisa.
3: Os lucros desta iniciativa organizada pelo influencer Pedro Timóteo revertem a favor do grupo desportivo de Alcravela. E domingo começa também a primeira divisão distrital com os jogos Arepa-Samora Correia, entroncamento Abrantes e Benfica, Mação Oriense, Vasta Gama Torres Novas, Pontevel União Tomar, Amiense Moçarriense, Alcanense Águias de Alpiarça e Ouriquense Cruxense. Com o regresso da primeira distrital regressa também aos domingos à tarde à antena da Antena Livre a edição de Antena Desportiva. Há mais notícias daqui a uma hora. Tenha uma ótima manhã. Bom dia.

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1: Continuação de uma ótima manhã, agora já passam 5 minutos das 9. Agora estão 19 graus, uma informação da Meteo Brandes.
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1: Sexta-feira, 11 de setembro, fim de semana a chegar. Para hoje vamos ter um dia com previsões de céu pouco nublado ou limpo, vento em geral fraco até 30 km/h e pode contar com a subida das temperaturas, em especial no interior norte e centro. As máximas vão hoje rondar os 26 graus no Porto, 29 em Faro, 30 em Coimbra e Vila de Rei, 33 em Lisboa, Mação, Sardual, Tomar, Torres Novas e Barquinha e 34 graus para o entroncamento, Constância, Abrantes e Santarém. Tenha uma ótima sexta-feira, bom fim de semana.
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7: Agora estão 20 graus.
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0: Muito bom dia, bom fim de semana, boa sexta-feira. É bom saber que está aí com a Antena Livre. Agora ouvimos o Daniel Vieira com Os Dias da História.
1: Os Dias da História, um acontecimento histórico por cada um dos 365 dias do ano. Os Dias da História, uma compilação de Paulo Jorge de Sousa Pinto, com edição de Daniel Vieira. 11 de setembro, 1714. Fim do Cerco de Barcelona. Na madrugada deste dia, a artilharia do exército de Filipe V abriu várias brechas nas muralhas de Barcelona, permitindo às tropas sitiantes lançar o assalto final à cidade. Após várias horas de combate, os líderes da milícia e as autoridades de Barcelona aceitaram um cessar-fogo e prepararam a rendição, que se concretizou no dia seguinte. Chegava assim ao fim a resistência de Barcelona ao cerco das forças franco-espanholas, que durara mais de um ano. Durante este período, os catalães tentaram por várias vezes quebrar o cerco, mas a sua situação tornou-se crítica com a chegada, em julho, de um exército de 20 mil franceses com reforço de artilharia. A queda de Barcelona marcou a derrota da Catalunha na guerra contra o novo rei de Espanha, Filipe V, e assinalou o fim da crise internacional conhecida como Guerra de Sucessão de Espanha, que dividira a Europa entre 1701 e 1714 e que fora desencadeada pela morte de Carlos II de Espanha. O principal candidato ao trono era Filipe, neto de Luís XIV de França, mas os receios de uma união franco-espanhola

0: levaram várias potências a apoiar outros pretendentes, nomeadamente o arquiduque Carlos de Áustria. A guerra foi concluída com a Paz de Utrecht, em 1713, que consagrou a vitória de Filipe como Filipe V de Espanha. A Catalunha, porém, apoiante do arquiduque Carlos, recusou-se a assinar a paz e prosseguiu a guerra contra Filipe V. A repressão sobre a Catalunha e a sua população foi particularmente severa. Houve confisco de bens, prisões e execuções, e Barcelona foi obrigada a pagar uma indemnização e sujeita a pesados impostos. Foi aqui construída uma cidadela para manter a cidade sob controle militar e impedir novas revoltas. As constituições catalãs, o documento jurídico que garantia as liberdades tradicionais da região, foram abolidas e a Catalunha foi colocada sob as leis de Castela. O cerco de Barcelona deixou marcas profundas na identidade nacional catalã e o dia 11 de setembro é hoje celebrado como o Dia Nacional da Catalunha. Os dias da história.
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3: Viva, bom dia. Vamos espreitar as capas dos jornais desta sexta-feira. Começo primeiro pelo Semanário Expresso. Passos avisa Montenegro. O tempo está a esgotar-se. Ricardo Reis despedido do FMI por criticar a administração Trump. Pentágono diz que está preocupado com poluição das lajes e governo forçado a levar dívida militar ao Parlamento. O Correio da Manhã faz o destaque de denúncia contra cartel trama rede de prostituição. Carta anónima sobre tráfico de droga iniciou a investigação. Escândalo do Elefante Branco. Escutas telefónicas revelam contratação de mulheres. Ataques do 11 de setembro, 25 anos do dia que mudou o mundo. O Público faz o destaque com a inflação alta por mais tempo, faz antever novas subidas dos juros e 25 anos do 11 de setembro, o mundo mudou, mas não ficou melhor. O Nascer do Sol é semanário e também está nas bancas hoje. Orçamento de fantasmas vazia a oposição. Investimento em defesa é uma oportunidade extraordinária para alavancar a economia nacional. Ministro Nuno Melo fala com Manuel Monteiro sobre o novo conceito estratégico da Defesa Nacional. Já o Jornal de Notícias fala em ganhos do Estado com IVA, que pagam alívio no IRS, e há milhares de alunos que começam as aulas sem todos os professores. O Diário de Notícias faz o destaque com Estados Unidos, 25 anos do 11 de setembro, o Império contra-atacou, mas o mundo nunca mais foi o mesmo. 70 mil alunos regressam às aulas sem terem todos os professores. Nos económicos, as horas que mudaram o mundo, na aviação ao antes e o pós 2000. A banca foi forçada a ser vigilante após os ataques. A economia mundial abrandou os 8 momentos-chave. Já o Jornal Económico faz o destaque com a Air France KLM, inclui opção de pagamento da TAP em ações. Empresas querem inteligência artificial, acelerar processos nos tribunais. E Trump aplaude regresso do Estado à REN. Investimento chinês é seguido pela energia e pelas telecomunicações. Nos esportivos, Record, missão Sheldrup, Rui Costa sobe a parada para agarrar norueguês. Presidente vai ouvir condições do jogador para renovar. Só o Barcelona marca mais do que o Benfica na Europa. No Sporting, Salazar acende o rastilho, como Rui Borges tenta fazer explodir o reforço, e no Porto, Froholt pode ter alta. No jornal, o jogo dupla de aço, Bednarek e Kivior voltam a juntar-se e querem de novo a baliza a zeros. Na viagem do Porto a Rio Maior, onde os Dragões perderam na época passada, no Benfica, para este ano, e abre a porta da seleção. Selecionador argentino está atento ao extremo. E depois, no Sporting, Zalazar com dedo de Borges. No Jornal A Bola, talento à solta. Prestiani e Sheldrup deslumbram e são os miúdos maravilha do Benfica de Marco Silva. Sporting, Luís Soares arrasa e no Futebol Clube do Porto, Zaidu é para renovar. São destaques da primeira página dos jornais nesta manhã. Ótima sexta-feira, bom dia.
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4: Estamos agora a 24 minutos das 10. Bom dia, onde quer que esteja com a sua rádio.
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5: Muito bom dia com a sua rádio preferida. Agora faltam 19 minutos para as 10 da manhã.
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3: Bom dia, começa hoje mais um ano letivo que vai ser marcado pela proibição dos smartphones até ao nono ano e pela já anunciada falta de professores, em especial na zona de Lisboa. Ontem, no arranque do ano letivo, o Ministro da Educação, Ciência e Inovação, Fernando Alexandre, reconheceu que muitos alunos vão começar as aulas sem todos os professores, em especial na Grande Lisboa e também em Setúbal. Apesar de haver ainda cerca de 2.700 horários por preencher, Fernando Alexandre garantiu que este ano letivo haverá muito menos alunos sem aulas. Uma das medidas para minimizar os problemas que arranca este ano letivo é a possibilidade das escolas chamarem diariamente professores para substituir os docentes em falta. Este ano, e por causa dos problemas registados na classificação digital dos exames nacionais, o Ministério decidiu dar mais uns dias aos professores para descansar, adiando por alguns dias o início das aulas para os alunos mais velhos, assim

0: Entre hoje e a próxima terça-feira, mais de 1 milhão de alunos do pré-escolar, do ensino básico, regressam às escolas, enquanto os estudantes dos cursos científico-humanísticos do secundário apenas começam a 21 de setembro. De referir também que outra das novidades deste ano letivo é o alargamento até ao 9º ano da proibição do uso de smartphones nos recreios, uma decisão que teve por base um estudo que mostrou que nas escolas sem telemóveis havia mais socialização e menos indisciplina. Também a GNR deu início hoje à Operação Escola Segura 2026-2027 e que vai assinalar o regresso às aulas com um conjunto de ações de sensibilização dirigidas a alunos, professores e encarregados de educação, abrangendo mais de 4.400 estabelecimentos. A campanha, que abrange cerca de 670 mil alunos na sua área de responsabilidade por todo o território nacional, visa sensibilizar para a adoção de comportamentos de autoproteção inclusivos e prevenir comportamentos desviantes de ordenação social. É o que refere a guarda em comunicado. E adianta também que, no âmbito deste programa, no último ano letivo, foram registados 2.631 crimes registados em ambiente escolar, destacando-se a ofensa à integridade física, voluntária e simples, com 950, a ameaça e coação com 388, o furto de oportunidade de objetos não guardados, 137, e ainda difamação, calúnia e injúria, 118 casos. De acordo com a guarda, verifica-se ainda a presença de tipologias de maior gravidade, ainda que com menor expressão numérica, como outros crimes contra a liberdade e autodeterminação sexual, 61 casos, maus-tratos ou sobrecarga de menores, 45 casos e posse e tráfico de armas proibidas com 45 casos. O bastonário da Ordem dos Médicos, Carlos Cortes, criticou a falta de ambição do Governo para o Serviço Nacional de Saúde até 2028, considera negativa a manutenção do número de médicos de família.
1: O quadro de referência é 2026-2028 e o que nos diz para os próximos anos é precisamente que vamos manter o mesmo número de médicos de família. Mas eu acho que nós não podemos pensar dessa forma, sabendo nós, obviamente, que há aqui uma realidade muito difícil e que cada vez mais é difícil atrair médicos para o SNS. Mas se nós logo à partida dizemos nós não vamos conseguir atraí-los, convenhamos que é uma mensagem negativa que está a passar. Devia de haver aqui mais ambição, mais vontade.
0: No entanto, o bastonário considerou que ainda há espaço para intervenção. Criticou ainda o Ministério da Saúde de andar distraído sobre a defesa do Serviço Nacional de Saúde.
1: Porque é que o Ministério da Saúde parece andar distraído e parece ter deitado já a toalha ao chão? Desistiu do Serviço Nacional de Saúde. Eu acho, sinceramente, eu sou daqueles que considera que não podemos desistir daquela que é das melhores conquistas da nossa democracia, precisamente que ajuda na coesão territorial, mas sobretudo que ajuda as pessoas.
0: A Ordem dos Médicos vai apresentar hoje propostas em várias áreas para fixar profissionais de saúde em zonas carenciadas e que pretendem contrariar a resposta que tem sido dada com medidas avulsas, temporárias e apenas reativas. Uma das medidas propostas no documento prevê protocolos entre o Ministério da Saúde e os municípios para a criação de condições materiais mínimas para a instalação de médicos e das suas famílias em zonas carenciadas, através do acesso à habitação a custos controlados, da reabilitação de imóveis municipais, da aplicação de benefícios fiscais locais e do acesso facilitado a equipamentos culturais e desportivos. A Associação Ambientalista Coergues considerou que a solução em estudo para abastecimento da água no distrito de Setúbal, a partir do Castelo de Bode do Rio Tejo, apresenta vantagens ambientais e económicas significativas para os consumidores. Além de permitir maior robustez e flexibilidade dos sistemas de abastecimento existentes, acaba por ser a única alternativa eficiente do ponto de vista ambiental. Na opinião da Coergues, essa dessalinização implicaria investimentos muito elevados associados à captação, tratamento e bombagem da água. Para a associação, a solução poderá garantir uma maior resiliência aos sistemas de abastecimento sem transferir para as famílias e para as empresas os elevados custos energéticos, financeiros e ambientais associados à dessalinização. No entanto, a Coergues considera que o estudo do Governo deve ser realizado com rigor técnico e também com transparência. Há 9 concelhos de distritos de Santarém, Porto Alegre e Faro que apresentam hoje perigo máximo de incêndio rural, de acordo com o Instituto Português do Mar e da Atmosfera. São eles: Mansão e Sardual, no distrito de Santarém, Gavião, Nisa, Porto Alegre, Castelo de Vida e Marvão, no de Porto Alegre, e depois no Algarve, Portimão e Monchique. Na IPMA, que colocou 9 distritos do centro e sul de Portugal continental este sábado e domingo sob aviso amarelo devido ao calor, por causa da persistência de valores elevados.

0: quadros da temperatura máxima. Os distritos entram em alerta amarelo, em aviso amarelo, às 10 da manhã de sábado até às 17 horas de domingo. Entre os 9 distritos estão Santarém, Castelo Branco e Porto Alegre. Alcarvela, no concelho de Sardual, recebe este sábado, 12 de setembro, a primeira edição do Penalty Cup, um torneio de grandes penalidades criado pelo influencer Pedro Timóteo. A competição vai juntar 32 equipas, entre uma centena de participantes, entre elementos da comunidade e vários criadores de conteúdos digitais que vão estar em Alcarvela ao longo de todo o dia. À Antena Livre, o influencer Pedro Timóteo explicou, afinal de contas, qual é a mecânica desta prova.
1: A mecânica vai ser muito simples, portanto, nós vamos ter a baliza 1 e a baliza 2. A baliza 1 vai ser transmitida durante 8 horas de transmissão no meu canal da Twitch e também com o apoio da Sport TV. E na baliza 2 vai ser a comunidade, portanto, 16 equipas da comunidade, 16 equipas influencers, onde em cada baliza vai existir no final do dia um finalista e essas equipas vão se defrontar no final com o 20º. Pelas contas, 20º jogo do dia vai ser na baliza 1 transmitido e aí vamos apurar o verdadeiro campeão.
0: Portanto, há 3 batedores e um guarda-redes, não é? Portanto, alguém Exatamente. Tem que ir à baliza e 3 têm que marcar o penalti. Há árbitros? As regras são as mesmas da marcação dos penaltis no futebol de 11?
1: Exatamente, há árbitros, portanto, árbitros da Inatel. Também tive esse cuidado de arranjar pessoas que percebem da coisa.
0: O torneio de penaltis, com 4 elementos em cada equipa, 3 batedores e um guarda-redes, começa às 10 da manhã e deverá finalizar por volta das 6 da tarde. Há mais notícias daqui a uma hora. Bom dia.
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3: 10 horas, 8 minutos, bom dia. Agora em Abrantes os termómetros marcam 23 graus. Uma informação Antena Livre e Meteo Abrantes.
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2: Agora, 13 minutos depois das 10, bom dia.
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1: Sexta-feira, 11 de setembro, fim de semana a chegar. Para hoje vamos ter um dia com previsões de céu pouco nublado ou limpo, vento em geral fraco até 30 km hora e pode contar com a subida das temperaturas, em especial no interior norte e centro. As máximas vão hoje rondar os 26 graus no Porto, 29 em Faro, 30 em Coimbra e Vila de Rei, 33 em Lisboa, Mação, Sardual, Tomar, Torres Novas e Barquinha e 34 graus para o entroncamento Constância, Abrantes e Santarém. Tenha uma ótima sexta-feira, bom fim de semana.

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1: Agora estão 24 graus. 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
7: Continuação de uma ótima manhã de sexta-feira, espero que esteja tudo bem consigo. Já daqui a pouco o Jerónimo Belo Jorge vai contar-nos o que dizem os principais títulos dos jornais de hoje e agora é tempo de opinião na sua rádio. Como sempre à sexta-feira, opinião internacional com a assinatura do Tiago André Lopes.
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1: Olá, caros ouvintes. A tensão política no Médio Oriente e Norte da África, resultante do conflito entre os Estados Unidos e o Irão, conheceu mais um episódio na quinta-feira, quando o Estado da Argélia anunciou o corte total de relações diplomáticas com os Emirados Árabes Unidos e também a suspensão do direito do uso dos céus da Argélia por todos os aviões civis, comerciais e militares dos Emirados Árabes Unidos, isentando, contudo, voos que venham de ou para a Argélia, vindos de ou para os Emirados Árabes Unidos, que ficarão isentos até ao final de 2026, ou seja, a medida do encerramento dos céus aos Emirados Árabes Unidos apenas estará em vigor a 1 de janeiro de 2027. O presidente da Argélia já há muito que criticava os Emirados Árabes Unidos, Estado de resto que apelidou de micro-Estado, Estadinho ou Estado que não pode ser nomeado, acusando-os de ter um impacto muito negativo na região e chegando mesmo a dizer em julho deste ano, numa entrevista que deu na televisão pública argelina, que onde quer que eles metam os pés, sangue corre em seguida. Devemos, na missiva enviada hoje, em que anuncia o corte de relações com os Emirados Árabes Unidos, a Argélia justifica que é melhor manter-se afastada dos Emirados Árabes Unidos porque não querem que o sangue corra no seu próprio país pela ação nefasta dos Emirados Árabes Unidos. É conhecido do presidente Tibion a posição de que os conflitos da Líbia, do Mali e do Sudão são mais violentos porque os Emirados Árabes Unidos estão diretamente envolvidos nestes conflitos, acusações essas que os Emirados têm rejeitado, mas não têm conseguido provar na totalidade a sua verdadeira inocência. Da parte dos Emirados Árabes Unidos, a resposta não se fez esperar. Os Emirados Árabes Unidos acusaram a política externa da Argélia de ser titubeante, de ser pouco clara e de não ser um parceiro confiável e sólido na região. Há, obviamente, uma série de assuntos políticos que separam ambos os Estados, mas, em particular, três assuntos separam estes Estados. O primeiro assunto, o reconhecimento do Estado de Israel por via dos acordos de Abraão. Os Emirados Árabes Unidos foram um dos primeiros Estados a reconhecer o Estado de Israel pela iniciativa lançada por Donald Trump na sua primeira presidência, os famosos acordos de Abraão, iniciativa essa que a Argélia condenou porque minam a posição conjunta do mundo islâmico e do mundo árabe para forçar o surgimento do Estado palestiniano na famosa solução de dois Estados que garanta estatalidade para Israel, mas também o aparecimento do Estado da Palestina. O outro assunto em que os dois Estados discordam profundamente prende-se com a questão do Saara Ocidental. A Argélia é o maior contribuidor com ajuda financeira e apoio militar para a Frente Polisário que pretende instituir a República do Saara Ocidental, enquanto que os Emirados Árabes Unidos apoiam a ideia do Saara Ocidental ser integrado na territorialidade de Marrocos. Marrocos já agora que é um dos Estados da região que também reconhece Israel e que é um dos maiores aliados comerciais dos Emirados Árabes Unidos. Este não é o primeiro Estado da região que corta relações diplomáticas ou que as coloca no nível mais baixo este ano, com a Somália a ter cancelado todos os acordos com os Emirados Árabes Unidos em janeiro deste ano, acusando os Emirados Árabes Unidos de minarem a unidade nacional, a soberania e a independência do país e dizendo ainda que os Emirados Árabes Unidos têm relações profundas e extensas com a Somalilândia, apenas não a reconhecendo formalmente. Relembro que o único Estado do mundo que reconhece a Somalilândia como Estado foi, este ano, o Estado de Israel. O segundo Estado a cortar relações com os Emirados Árabes Unidos este ano foi o Sudão, que acusa os Emirados Árabes Unidos de envolvimento com forças paramilitares e com o envio de drones para auxiliar as forças rápidas de intervenção que desafiam o exército regular sudanês. Também a Arábia Saudita, por causa da questão da guerra civil do Iémen, tem uma relação tensa com os Emirados Árabes Unidos, com a Arábia Saudita a apoiar o governo reconhecido do Iémen e a acusar os Emirados Árabes Unidos de enviarem armas, drones e ajuda paramilitar para apoiar o exército separatista do Conselho do Sul, algo que os Emirados Árabes Unidos não reconhecem, mas curiosamente também não desmentem. O que é certo e é cada vez mais evidente é que a ausência de uma solução diplomática que reconfigure e redesenhe a arquitetura de segurança do Norte de África e do Médio Oriente tenderá a empolar e a fazer escalar este tipo de episódios de tensão entre os vizinhos, com efeitos não apenas no aumento da imigração com direção à Europa, mas também no aumento dos preços alimentares e energéticos. Eu volto

0: próxima semana.
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3: Viva, bom dia. Vamos espreitar as capas dos jornais desta sexta-feira. Começo primeiro pelo Semanário Expresso. Passos avisa Montenegro. O tempo está a esgotar-se. Ricardo Reis despedido do FMI por criticar a administração Trump. Pentágono diz que está preocupado com poluição das lajes e governo forçado a levar dívida militar ao Parlamento. O Correio da Manhã faz o destaque de denúncia contra cartel trama rede de prostituição. Carta anónima sobre tráfico de droga iniciou a investigação. Escândalo do Elefante Branco. Escutas telefónicas revelam contratação de mulheres. Ataques do 11 de setembro, 25 anos do dia que mudou o mundo. O Público faz o destaque com a inflação alta por mais tempo, faz antever novas subidas dos juros e 25 anos do 11 de setembro, o mundo mudou, mas não ficou melhor. O Nascer do Sol é semanário e também está nas bancas hoje. Orçamento fantasma esvazia a oposição. Investimento em defesa é uma oportunidade extraordinária para alavancar a economia nacional. Ministro Nuno Melo fala com Manuel Monteiro sobre o novo Conselho Estratégico de Defesa Nacional. Já o Jornal de Notícias fala em ganhos do Estado com IVA, que pagam alívio no IRS, e há milhares de alunos que começam as aulas sem todos os professores. O Diário de Notícias faz o destaque com Estados Unidos, 25 anos do 11 de setembro, o Império contra-atacou, mas o mundo nunca mais foi o mesmo. 70 mil alunos regressam às aulas sem terem todos os professores. Nos Económicos, as horas que mudaram o mundo, na aviação há o antes e o pós 2001. A banca foi forçada a ser vigilante após os ataques. A economia mundial abrandou os 8 momentos-chave. Já o Jornal Económico faz o destaque com a Air France KLM, inclui opção de pagamento da TAP em ações. Empresas querem inteligência artificial, acelerar processos nos tribunais. E Trump aplaude o regresso do Estado à REN. Investimento chinês é seguido pela energia e pelas telecomunicações. Nos esportivos, Record, missão Sheldrup, Rui Costa sobe a parada para agarrar norueguês. Presidente vai ouvir condições do jogador para renovar. Só o Barcelona marca mais do que o Benfica na Europa. No Sporting, Zalazar acende o rastilho, como Rui Borges tenta fazer explodir o reforço, e no Porto, Froholt pode ter alta. No Jornal, o jogo dupla de aço, Bednarek e Kivior voltam a juntar-se e querem de novo a baliza a zeros. Na viagem do Porto a Rio Maior, onde os Dragões perderam na época passada, no Benfica para este ano e abre a porta da seleção. Selecionador argentino está atento ao extremo, e depois no Sporting, Zalazar com dedo de Borges. No Jornal da Bola, talento à solta, Prestiani e Sheldrup deslumbram e são os miúdos maravilha do Benfica de Marco Silva. Sporting, Luís Soares arrasa e no Futebol Clube do Porto, Zaidu é para renovar. São destaques da primeira página dos jornais nesta manhã. Ótima sexta-feira, bom dia.
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3: Muito bom dia, só já faltam 15 minutos para as 11.
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0: Estamos praticamente a cruzar as 11, é tempo de notícias na Antena Livre. O meu nome é Paulo Delgado e prometo estar de volta outra vez amanhã às 8. Conto consigo para mais 3 horas de emissão. Bom dia, bom fim de semana.
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3: Bom dia, começa hoje mais um ano letivo que vai ser marcado pela proibição dos smartphones até ao nono ano e pela já anunciada falta de professores, em especial na zona de Lisboa. Ontem, no arranque do ano letivo, o Ministro da Educação, Ciência e Inovação, Fernando Alexandre, reconheceu que muitos alunos vão começar as aulas sem todos os professores, em especial na Grande Lisboa e também em Setúbal. Apesar de haver ainda cerca de 2.700 horários por preencher, Fernando Alexandre garantiu que este ano letivo haverá muito menos alunos sem aulas. Uma das medidas para minimizar os problemas que arranca este ano letivo é a possibilidade das escolas chamarem diariamente professores para substituir os docentes em falta. Este ano, e por causa dos problemas registados na classificação digital dos exames nacionais, o Ministério decidiu dar mais uns dias aos professores para descansar, adiando por alguns dias o início das aulas para os alunos mais velhos. Assim, entre hoje e a próxima terça-feira, mais de 1 milhão de alunos do pré-escolar, do ensino básico, regressam às escolas, enquanto os estudantes dos cursos científico-humanísticos do secundário apenas começam a 21 de setembro. De referir também que outra das novidades deste ano letivo é o alargamento até ao nono ano da proibição do uso de smartphones nos recreios, uma decisão que teve por base um estudo que mostrou que nas escolas sem telemóveis havia mais socialização e menos indisciplina. A GNR dá também início hoje à Operação Escola Segura, vai assinalar o regresso às aulas com um conjunto de ações de sensibilização dirigidas aos alunos, professores encarregados de educação, abrangendo mais de 4.400 estabelecimentos. A campanha, que abrange cerca de 670 mil alunos na sua área de responsabilidade em todo o território do continente, visa sensibilizar para a adoção de comportamentos de autoproteção inclusivos e prevenir comportamentos desviantes da ordenação social. No âmbito deste programa, a GNR registou no último ano letivo mais de 2.600 crimes registados em ambiente escolar, destacando-se a ofensa à integridade física voluntária e simples, com 950 casos, a ameaça e coação 388, furto de oportunidade de objetos não guardados 137 e ainda difamação, calúnia e injúrias 118 casos. O bastonário da Ordem dos Médicos, Carlos Cortes, criticou a falta de ambição do Governo para o Serviço Nacional de Saúde até 2028, considera negativa a manutenção do número de médicos de família.
4: Quadro de referência 2026-2028, e o que nos diz para os próximos anos é precisamente que vamos manter o mesmo número de médicos de família. Mas eu acho que nós não podemos pensar dessa forma, sabendo nós, obviamente, que há aqui uma realidade muito difícil e que cada vez mais é difícil atrair médicos para o SNS. Mas se nós, logo à partida, dizemos nós não vamos conseguir atraí-los, convenhamos que é uma mensagem negativa que está a passar. Devia haver aqui mais ambição, mais vontade.
3: No entanto, o bastonário considerou que ainda há espaço para intervenção. Criticou ainda o Ministério da Saúde de andar distraído sobre a defesa do Serviço Nacional de Saúde.
4: Porque é que o Ministério da Saúde parece andar distraído e parece ter deitado já a toalha ao chão? Desistiu do Serviço Nacional de Saúde. Eu acho, sinceramente, eu sou daqueles que considera que não podemos desistir daquela que é das melhores conquistas da nossa democracia, precisamente que ajuda na coesão territorial, mas sobretudo que ajuda as pessoas.
3: A Ordem dos Médicos vai apresentar hoje propostas em várias áreas para fixar profissionais de saúde em zonas carenciadas e que pretendem contrariar a resposta que tem sido dada com medidas avulsas, temporárias e apenas reativas. Uma das medidas propostas no documento prevê protocolos entre o Ministério da Saúde e os municípios para a criação de condições materiais mínimas

0: para a instalação de médicos e das suas famílias em zonas carenciadas, através do acesso à habitação a custos controlados, da reabilitação de imóveis municipais, da aplicação de benefícios fiscais locais e do acesso facilitado a equipamentos culturais e desportivos. A Associação Ambientalista Coergues considerou que a solução em estudo para abastecimento da água no distrito de Setúbal, a partir do Castelo de Bode e do Rio Tejo, apresenta vantagens ambientais e económicas significativas para os consumidores. Além de permitir maior robustez e flexibilidade dos sistemas de abastecimento existentes, acaba por ser a única alternativa eficiente do ponto de vista ambiental. Na opinião da Coergues, essa dessalinização implicaria investimentos muito elevados associados à captação, tratamento e bombagem da água. Para a associação, a solução poderá garantir uma maior resiliência aos sistemas de abastecimento sem transferir para as famílias e para as empresas os elevados custos energéticos, financeiros e ambientais associados à dessalinização. No entanto, a Coergues considera que o estudo do Governo deve ser realizado com rigor técnico e também com transparência. Há 9 concelhos de distritos de Santarém, Porto Alegre e Faro que apresentam hoje perigo máximo de incêndio rural, de acordo com o Instituto Português do Mar e da Atmosfera. São eles: Mansão e Sardual, no distrito de Santarém, Gavião, Nisa, Porto Alegre, Castelo de Vida e Marvão, no de Porto Alegre, e depois no Algarve, Portimão e Monchique. Na IPMA, que colocou 9 distritos do centro e sul de Portugal continental este sábado e domingo sob aviso amarelo devido ao calor, por causa da persistência de valores elevados da temperatura máxima, os distritos entram em alerta amarelo, em aviso amarelo, às 10 da manhã de sábado até às 17 horas de domingo. Entre os 9 distritos estão Santarém, Castelo Branco e Porto Alegre. Alcarvela, no concelho de Sardual, recebe este sábado, 12 de setembro, a primeira edição da Penalty Cup, um torneio de grandes penalidades criado pelo influencer Pedro Timóteo. A competição vai juntar 32 equipas, entre uma centena de participantes, entre elementos da comunidade e vários criadores de conteúdos digitais que vão estar em Alcarvela ao longo de todo o dia. À Antena Livre, o influencer Pedro Timóteo explicou, afinal de contas, qual é a mecânica desta prova.
1: A mecânica vai ser muito simples, portanto, nós vamos ter a baliza 1 e a baliza 2. A baliza 1 vai ser transmitida durante 8 horas de transmissão no meu canal da Twitch e também com o apoio da Sport TV. E na baliza 2 vai ser a comunidade, portanto, 16 equipas da comunidade, 16 equipas influencers, onde em cada baliza vai existir no final do dia um finalista e essas equipas vão se defrontar no final com o 20º. Pelas contas, 20º jogo do dia vai ser na baliza 1 transmitido e aí vamos apurar o verdadeiro campeão.
2: Portanto, há 3 batedores e um guarda-redes, não é? Portanto, alguém Exatamente. Tem que ir à baliza e 3 têm que marcar o penalti. Há árbitros? As regras são as mesmas da marcação dos penaltis no futebol de 11?
1: Exatamente, há árbitros, portanto, árbitros da Inatel. Também tive esse cuidado de arranjar pessoas que percebem da coisa.
0: O torneio de penaltis, com 4 elementos em cada equipa, 3 batedores e um guarda-redes, começa às 10 da manhã e deverá finalizar por volta das 6 da tarde. Há mais notícias daqui a uma hora. Bom dia.
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4: Passam agora 6 minutos das 11 da manhã.
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4: Está quentinho. 27 graus é a temperatura que está lá fora.
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4: E já passam 11 minutos das 11 da manhã.
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4: A máquina do tempo já aqueceu e está preparadinha para fazer mais uma grande viagem aos anos 80 e 90. Consigo e comigo, Lena Gomes. Uma viagem que dura até ao meio-dia. Seja muito bem-vinda a bordo. Bom fim de semana.

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0: bom dia. 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Muito bom dia. Agora é tempo de recordar grandes canções.
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0: pronto, assim termina mais uma viagem no tempo. É sempre tão bom recordar músicas assim, não é? Eu sou Lena Gomes e conto consigo todos os dias da semana, entre as 11 e o meio-dia. Tenha uma excelente tarde e obrigada por estar aí desse lado.
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0: Boa tarde, seja bem-vindo. Em desenvolvimento já a seguir, data centers em Abrantes, PSD questiona impactos e pede avaliação do retorno económico dos grandes investimentos. A Câmara de Abrantes vai pedir informações à ULS sobre urgência da obstetrícia após perguntas do vereador do Chega. Penalty Cup estreia-se em Alcravela com influencers, 32 equipas e prémio de 1000 euros. No dia em que arrancam as aulas para o ano letivo 26-27, a opinião tem a assinatura e voz de Tiago André Lopes, é a opinião internacional. Fique por aí, o desenvolvimento vem já a seguir. Boa tarde.
1: Informação com o jornalista Jerónimo Belo Jorge.
0: Boa tarde, seja bem-vindo. As escolas começam hoje a receber alunos para mais um ano letivo que será marcado pela proibição dos smartphones até ao nono ano e pela já anunciada falta de professores, em especial na zona de Lisboa. Na véspera do arranque do ano letivo, o Ministro da Educação, Ciência e Inovação, Fernando Alexandre, reconheceu que muitos alunos vão começar as aulas sem todos os professores, em especial na Grande Lisboa e em Setúbal. Apesar de haver ainda cerca de 2.700 horários por preencher, Fernando Alexandre garantiu que este ano letivo haverá muito menos alunos sem aulas. Uma das medidas para minimizar o problema e que arranca este ano letivo é a possibilidade das escolas poderem chamar diariamente professores para substituir docentes em falta. Este ano, também por causa dos problemas registados na classificação digital dos exames nacionais, o Ministério decidiu dar mais dias aos professores para descansar, adiando por alguns dias o início das aulas para os alunos mais velhos. Assim, entre hoje e próxima terça-feira, mais de 1 milhão de alunos do pré-escolar e do ensino básico regressam às escolas, enquanto os estudantes dos cursos científico-humanísticos do secundário apenas começam a 21 de setembro. Este mês de setembro começou também com a realização de uma época extraordinária dos exames nacionais para garantir que nenhum aluno era prejudicado pelo conturbado processo de classificação e divulgação das notas. Outra das novidades deste ano letivo é o alargamento até ao nono ano da proibição do uso de smartphones nos recreios, uma decisão que teve por base um estudo que mostrou que nas escolas sem telemóveis havia mais socialização e menos indisciplina. De referir ainda que algumas escolas do nono ano já tinham aderido à proibição, mas aquelas que precisam de criar condições têm até ao final de dezembro para se prepararem para esta nova regra, que terá de ser aplicada em todas as escolas do ensino básico a partir de janeiro de 2027. Em dia de arranque de ano letivo, mais à frente, no final desta edição das 12, trazemos à antena excerto de uma conversa do podcast da Agência Ilusa, porque é uma conversa interessante com o professor da Faculdade de Motricidade Humana, Carlos Neto, e que fala sobre a importância de brincar e do exercício nas escolas. Será mais à frente nesta edição. Para já, vou dizer-lhe que o bastonário da Ordem dos Médicos, Carlos Cortes, criticou a falta de ambição do Governo para o Serviço Nacional de Saúde até 2028, considerando negativa a manutenção do número de médicos de família. O quadro global de referência para o SNS demonstra que para os próximos anos vamos manter o mesmo número de médicos de família.
2: O quadro de referência é 2026-2028 e o que nos diz para os próximos anos é precisamente que vamos manter o mesmo número de médicos de família. Mas eu acho que nós não podemos pensar dessa forma, sabendo nós, obviamente, que há aqui uma realidade muito difícil e que cada vez mais é difícil atrair médicos para o SNS. Mas se nós, logo à partida, dizemos, nós não vamos conseguir atraí-los, convenhamos que é uma mensagem negativa que se está a passar. Devia haver aqui mais ambição, mais vontade.
0: O bastonário considerou que ainda há espaço para intervenção, acrescentando que a Ordem vai remeter, na altura da apresentação do Orçamento do Estado, um conjunto de medidas para atrair médicos para o Serviço Nacional de Saúde.
2: Um conjunto de medidas sem grande impacto financeiro, mas que possam permitir a médicos virem para estas áreas, para a Medicina Geral e Familiar, um pilar essencial dos cuidados de saúde, outras especialidades também muito importantes, a Medicina Interna é uma delas, que está a atravessar também aqui um período de grande dificuldade, mas mecanismos para atrair estes médicos para estas zonas com menos população, mas que têm que ter, obviamente, os mesmos direitos do que outras pessoas que vivem em grandes centros urbanos.
0: O bastonário criticou ainda o Ministério da Saúde de andar distraído sobre a defesa do Serviço Nacional de Saúde.
2: Porque é que o Ministério da Saúde parece andar distraído e parece ter deitado já a toalha ao chão? desistiu do Serviço Nacional de Saúde. Eu acho, sinceramente, eu sou daqueles que considera que não podemos desistir daquela que é das melhores conquistas da nossa democracia, precisamente que ajuda na coesão territorial, mas sobretudo que ajuda as pessoas.
0: Ordem dos Médicos, que apresenta hoje propostas em várias áreas para fixar esses profissionais de saúde em zonas carenciadas e que pretendem contrariar a resposta que tem sido dada com medidas avulsas, temporárias e reativas. Para inverter a realidade, a Ordem avançou com um estudo coordenado pelo próprio bastonário Carlos Cortes e que contou com a colaboração de médicos de várias especialidades e permitiu identificar 11 áreas de difícil fixação de médicos. Uma das medidas propostas no documento prevê protocolos entre o Ministério da Saúde e os municípios para a criação de condições materiais mínimas para a instalação dos médicos das suas famílias nas zonas carenciadas, através do acesso à habitação, a custos controlados, da reabilitação de imóveis municipais, aplicação de benefícios fiscais locais e até do acesso facilitado a equipamentos culturais e desportivos. O Presidente da Câmara de Abrantes vai pedir ao LS Médio Tejo informação detalhada sobre o funcionamento da urgência de ginecologia e obstetrícia no Hospital de Abrantes. O futuro e os períodos de indisponibilidade da urgência de ginecologia do Hospital de Abrantes foram levantados pelo vereador do Chega, Nuno Serra, no período antes da ordem do dia da reunião de Câmara de 8 de setembro, da última terça-feira. O vereador do Chega defendeu que a população de Abrantes e do Médio Tejo devem conhecer com clareza as condições em que está a funcionar o serviço, recordando que o Hospital de Abrantes se mantém integrado na rede de referenciação hospitalar de obstetrícia e ginecologia como unidade de nível 1. Nuno Serra pediu dados sobre o número de horas em que a urgência esteve encerrada em 2025 e também em 2026, assim como o número de grávidas encaminhadas para outros hospitais, os destinos desses encaminhamentos e os tempos médio e máximo de transporte.
3: A população de Abrantes e de todo o Médio Tejo tem o direito de saber com clareza qual o futuro da urgência de ginecologia e obstetrícia do Hospital de Abrantes. A documentação oficial do Serviço Nacional de Saúde mantém o Hospital de Abrantes integrado na rede de referenciação hospitalar de obstetrícia e ginecologia como unidade de nível 1. Por isso, não basta dizer que o serviço está aberto, precisamos saber se está efetivamente garantida uma resposta contínua, previsível e segura. Assim, pergunto ao Sr. Presidente se sabe quantas horas esteve encerrada a urgência de ginecologia e obstetrícia em Abrantes em 2025, quantas esteve encerrada em 2026 e até hoje, quantas grávidas foram encaminhadas para outros hospitais por causa desses encerramentos, para que hospitais foram encaminhadas e qual foi o tempo médio e o tempo máximo de transporte. Tivemos em 823 partes em 2025 contra 755 em 2024, ou seja, um crescimento aproximadamente de 9%. Como pode ser equacionada uma redução da capacidade de resposta? Se a procura pelo serviço está a aumentar, que explicação existe para eventuais períodos de indisponibilidade da urgência? Quantos médicos especialistas de ginecologia e obstetrícia estão atualmente ao serviço e quantas vagas estão por preencher? Quantos enfermeiros especialistas em saúde materna e obstetrícia estão disponíveis? E existe algum plano para reduzir ou eliminar os encerramentos e constrangimentos? O Executivo Municipal recebeu uma comunicação formal da ULS Médio Tejo, da Direção Executiva do Serviço Nacional de Saúde ou do Ministério da Saúde sobre o futuro desta urgência? Se recebeu, solicito que sejam disponibilizados aos vereadores os documentos correspondentes. Existe o estudo de impacto sobre mortalidade e morbilidade materna e neonatal decorrente destes encerramentos temporários?
0: Na resposta, o Presidente da Câmara, Manuel Jorge Valmatos, anunciou que vai solicitar informação detalhada à Unidade Local de Saúde, considerando que os dados sobre a atividade e os serviços são importantes para avaliar a situação.
4: Eu vou pedir essa informação ao ULS, porque é muito interessante. A informação relativamente ao nosso serviço de ginecologia e obstetrícia. Isto porquê? Porque o senhor fez uma referência e isso mede-se com mais facilidade. Mete-se com mais facilidade o aumento do número de nascimentos no nosso hospital. E a importância do nosso hospital no contexto do Médio Tejo, da região e do país. O Hospital de Abrantes tem aqui um papel muito relevante, não no contexto apenas do Médio Tejo, mas do Punhal Interior e da Beira Baixa. Nós temos aqui um serviço importantíssimo aos cidadãos. Os cidadãos não podem ficar desprotegidos deste serviço que tem o epicentro aqui em Abrantes, que é o serviço de ginecologia e obstetrícia. Nós faremos tudo o que estiver ao nosso alcance para fazer parte das soluções e tentar, obviamente, que este serviço nunca encerre. Agora, nós sabemos que quer no Hospital da Lesíria, quer no Hospital de Leiria, quer nos hospitais, de uma forma geral, em Lisboa e no Val do Tejo, existe um déficit de profissionais, ora médicos nesta área, quer também os de anestesia, e nós temos algumas dificuldades em ter todos os dias todos estes hospitais a funcionar todos ao mesmo tempo, sobretudo quando se coloca este tempo de férias e os fins de semana. Tem havido um trabalho de articulação entre as várias unidades hospitalares. Nós sabemos disso, mas eu vou pedir uma informação mais detalhada sobre esta matéria que nos preocupa a todos.
0: O autarca referiu que tem existido articulação entre as diferentes unidades hospitalares para responder às dificuldades, mas comprometeu-se a pedir informação mais detalhada à unidade local de saúde sobre uma matéria que classificou como preocupante para todos. A GNR dá início hoje à Operação Escola Segura 2627 e vai assinalar o regresso às aulas com um conjunto de ações de sensibilização dirigidas aos alunos, professores e encarregados de educação, abrangendo mais de 4.400 estabelecimentos. A campanha, que abrange cerca de 670 mil alunos na sua área de responsabilidade por todo o território nacional, visa sensibilizar para a adoção de comportamentos de autoproteção e inclusivos e ainda prevenir comportamentos desviantes de ordenação social. É o que diz a Guarda em comunicado. No âmbito do programa, a GNR registou no último ano letivo mais de 2.600 crimes registados em ambiente escolar. Destaca-se a ofensa à integridade física voluntária simples com 950 casos, ameaça e coação com 388, o furto de oportunidade de objetos não guardados, 137 e ainda 118 casos de difamação, calúnia e injúria. De acordo com a Guarda, verifica-se ainda a presença de tipologias de maior gravidade, ainda que com menor expressão numérica, como os outros crimes contra a liberdade e autodeterminação sexual, 61 casos.

0: São em estudo para o abastecimento de água no distrito de Setúbal, a partir da barragem do Castelo de Bode e do Rio Tejo, apresenta vantagens ambientais e económicas significativas para os consumidores. Além de permitir uma maior robustez e flexibilidade dos sistemas de abastecimento existentes, acaba por ser a única alternativa eficiente do ponto de vista ambiental e económico, quando comparada com a construção de unidades de dessalinização, das quais implicam enormíssimos impactos ambientais, sobretudo ao nível da rejeição de efluentes e de grande concentração salina, referiu a Associação Ambientalista em comunicado. Na opinião da Quercs, a dessalinização implicaria investimentos muito elevados associados à captação, tratamento e bombagem da água. Para a Associação, esta solução poderá garantir maior resiliência aos sistemas de abastecimento. No entanto, a Quercs considera que o estudo do governo deve ser realizado com rigor técnico e transparência, destacando a avaliação das necessidades atuais e futuras de abastecimento, garantias de que são respeitados os caudais ecológicos e os objetivos da proteção dos ecossistemas. O tema dos data centers voltou à discussão da reunião da Câmara Municipal de Abrantes, realizada na última terça-feira, 8 de setembro, com João Morgado, a questionar o presidente do município, Manuel Jorge Vala Matos, sobre aquilo que considera serem potenciais externalidades negativas dos dois grandes projetos anunciados para o concelho. O vereador do PSD apontou nomeadamente para o elevado consumo de eletricidade, associado aos centros de dados, referindo notícias que estimam que os projetos previstos para Abrantes possam representar um consumo de 19 vezes o valor do atual consumo do concelho. João Morgado acrescentou às preocupações o consumo de água e o calor produzido por este tipo de infraestruturas, questionando se a estratégia municipal passa por transformar Abrantes numa referência nacional para a instalação de data centers.
1: Tenho também acompanhado com alguma preocupação aquilo que têm sido as notícias que têm sido publicadas na comunicação social, até nacional, sobre o tema dos data centers. Nós temos para o nosso território anunciados dois investimentos, grandes investimentos, neste tipo de projetos para o nosso território. E, por um lado, já falámos aqui várias vezes, o Sr. Presidente diz-nos até que são investimentos que vão impulsionar e toda a polémica que está envolta particularmente do projeto da EDC One, mas queremos perceber qual é que é a visão do município relativamente aos impactos no território, e não facto dos impactos positivos, falo é das externalidades negativas. Portanto, têm saído notícias, por exemplo, que os projetos anunciados para Abrantes implicam consumos de eletricidade cerca de 19 vezes aquilo que é o consumo atualmente do concelho de Abrantes. E só para termos noção, a zona industrial do PEG produzia a eletricidade para metade do país, quase, e neste momento isso já não acontece. Portanto, tivemos que substituir as fontes de fornecimento e de produção de energia, mas agora estarmos a acrescentar dois novos investimentos que vão consumir 19 vezes a eletricidade do nosso concelho é algo que nos pode preocupar, a não contar também com o consumo de água e o calor que é gerado pelos próprios data centers. E, portanto, perceber se queremos ou não colocar Abrantes na linha dos investimentos internacionais, porque está a ver, sobretudo com a guerra do Médio Oriente, deslocalizações de investimentos desta ordem para a Europa, e Portugal torna-se até um espaço apetecível, mas perceber se queremos que Abrantes seja uma referência então para este tipo de investimentos, se é esta a nossa política e se será esta a nossa prioridade.
0: Na resposta, Manuel Jorge Vala Matos reconheceu a importância de medir os impactos dos investimentos e defendeu uma maior utilização de dados para fundamentar as decisões municipais. Sobre as preocupações ambientais, o autarca afirmou que os projetos terão de cumprir procedimentos de avaliação ambiental aplicáveis antes de se concretizarem no terreno.
2: Relativamente ao que o vereador João Morgado colocou, é mais uma das questões que eu acho que faz todo o sentido conseguirmos medir e perceber o impacto das empresas no território e os seus efeitos. É isso que também procuramos fazer e também com as instituições que estão no terreno, não é? O próprio INE, com os centros de emprego e com os diferentes mecanismos, cruzar dados. Eu não tenho muitas dúvidas sobre isso. Nós precisamos cada vez, para decidir, precisamos cada vez ter mais dados, e é esse trabalho que temos que fazer. Dizer-lhe o quê? Data center. Primeiro, nunca haverá nenhum data center em Abrantes ou em qualquer parte do país que não resulte de um estudo de impacto ambiental. O estudo de impacto ambiental, como os senhores sabem tão bem como eu, ou melhor, são estudos de uma complexidade, mas de um rigor

0: absolutamente notável, com as diferentes instituições, desde logo o Ministério do Ambiente, digamos, à cabeça. Não haverá nenhum investimento, nem em Abrantes, nem em parte nenhuma do país, que não tenha, digamos, um estudo de impacto ambiental. Por isso nós estaremos, obviamente, aqui completamente descontraídos, entre aspas, mas completamente à vontade, porque só avançará qualquer empresa, qualquer infraestrutura, quando merecer, obviamente, esse reconhecimento de validação por parte do impacto ambiental. Tem que haver equilíbrio. Nós estamos disponíveis para data centers ou para outras indústrias, desde que também haja equilíbrio, haja bom senso, haja racionalidade. Obviamente que nós sabemos que os data centers são grandes consumidores de energia. Obviamente, se no território e a rede nacional elétrica tiver essa resposta, essa capacidade de resposta para os data centers ou para outras indústrias. Mas nós também queremos acreditar que vamos evoluindo e que novas fontes de energia estarão também presentes para estas respostas. Nós temos que ter alguma tranquilidade, algum bom senso. É como um bocadinho aquela história da agricultura, quando é intensiva, quer dizer, mas também se não houver agricultura, o que é que nós comemos? Porque eu vejo muitas vezes um fundamentalismo exagerado sobre a agricultura e a produção agrícola. Mas quer dizer, então e o que é que comemos? Como é que nós nos tornamos também competitivos? Por um lado, dizemos que... É que, por exemplo, o projeto da EDC One fala da possibilidade de 500 postos de trabalho.
1: Estou muito curiosa para saber. Mas durante a construção.
0: Mas é isso. Não.
1: Desculpe, permanente.
0: Vereadora. Não, sim.
1: Já tivemos esta discussão. Sim, eu estou muito curiosa
0: para ver.
1: Onde é que um data center vem a pagar 500 pessoas?
0: Ó, vereadora, deixa-me só dizer-lhe uma coisa. As empresas, nós confiamos à partida, mas...
1: A confiança é importante, mas também temos que ser perspicazes.
0: Mas, vereadora, nós vamos antecipar. Mas, ouça, não falemos de... Eu agora estava a falar desse ano, porque é um projeto...
1: É um bom exemplo.
0: Sim. Mas, depois, obviamente, que há... Ouça, até mesmo os impostos que nós isentámos, todos nós, aprovados por todos nós, só... Não, vereador,
1: mas é nesta perspectiva.
0: Também só se concretizam se as coisas acontecerem.
1: Estamos sempre a falar no mesmo.
0: Só se os projetos verdadeiramente acontecerem, é que estes benefícios fiscais vão acontecer também. Portanto, ninguém tenha problema com isso, porque eles só acontecem se verdadeiramente os projetos se concretizarem.
2: O vereador do PSD alargou depois a discussão aos efeitos dos grandes investimentos sobre a economia local. João Morgado contrapôs os milhões de euros anunciados para projetos como data centers e os investimentos em energias renováveis à estrutura empresarial do Conselho, constituída essencialmente por microempresas. Segundo os números apresentados pelo eleito PSD, Abrantes terá cerca de 3 mil microempresas e apenas uma grande. Neste contexto, João Morgado deixou duas propostas ao Executivo Municipal.
3: Falar também um bocadinho sobre os números dos investimentos, os grandes investimentos, o emprego e a economia local, porque esta questão dos data centers falou-se e fala-se em vários milhões, mas temos que perceber que o nosso contexto é um bocadinho diferente. Nós temos estado constantemente a perder a população e em 2025 agora recuperamos, não fruto daquilo que seria a inversão da natalidade e do envelhecimento, mas sim recuperamos através de uma imigração. Depois temos uma economia local, municipal, assente, sobretudo em microempresas, cerca de 3 mil microempresas e apenas uma grande empresa. Portanto, o nosso tecido económico é diferente daquilo que é o que está a ser anunciado também, estes grandes investimentos. Portanto, falamos particularmente do investimento do projeto das renováveis da Endesa e depois deste grande mega data center da EDC One. E a questão que fica aqui é que se nós queremos também que Abrantes se torne aqui uma economia de enclave, que é, anunciamos grandes números, mas depois a capacidade de transformar esta riqueza em emprego e nos rendimentos de quem aqui vive não é conducente com aquilo que anunciamos. Portanto, e há dados que agravam esta preocupação. Por exemplo, a dissolução das empresas em Abrantes até julho de 25 era de 17. Em julho de 26 já foi de 24, mais de 40% de aumento. Este 2026 foi sistematicamente acima dos anos anteriores e tem sido constantemente. O número de empresas a fechar também tem sido substancialmente superior de ano para ano. nós perdemos população e, portanto, eu queria deixar aqui, talvez, duas sugestões, se forem acolhidas pelo Executivo, que era a primeira, ser feito um reporte público anual sobre o cumprimento dos compromissos de emprego destes grandes investimentos. Portanto, postos de trabalho criados, quantos desses postos são ocupados por residentes no nosso concelho, quantas empresas locais são subcontratadas e qual é que é o retorno fiscal gerado para o nosso concelho. A outra sugestão é que no Regulamento Municipal dos Incentivos Fiscais Atribuídos, como atribuiu a Câmara Municipal ao projeto do Data Center, que seja criado, se isto for juridicamente possível, claro, um compromisso mensurável de fiscalização do desenvolvimento local. Portanto, do emprego, das compras, das empresas locais, da criação de valor no território, para que nós, que pedimos muitas vezes os números, possamos olhar, ou seja, vermos o retorno desta isenção fiscal que demos. Ou seja, isentámos esta empresa de 16 milhões, mas o retorno que esta empresa já deu ao território foi muito superior. Porque se nós não fizermos, não colocarmos estes números, ou estes reportes não forem feitos, depois também não conseguimos medir isto.
2: Vala Matos garantiu que o Executivo irá disponibilizando informação à Câmara à medida que os processos avançam e os promotores autorizarem a divulgação de dados. 9 distritos do centro de Portugal continental vão estar este sábado e domingo com aviso amarelo por causa do calor. O aviso do IPMA, Instituto Português do Mar e da Atmosfera, é por persistência de valores elevados da temperatura máxima. Santarém, Castelo Branco e Porto Alegre são 3 dos distritos que estão com aviso amarelo a partir das 10 da manhã deste sábado e até às 5 da tarde de domingo. E para hoje, sexta-feira, 9 concelhos dos distritos de Santarém, Porto Alegre e Faro apresentam um perigo máximo de incêndio rural. Em causa estão os concelhos de Cerdoal e Mação no distrito de Santarém, Gavião Niza, Porto Alegre, Castelo de Vide e Marvão em Porto Alegre e depois Monchique e Portimão no distrito de Faro. Segundo o Instituto Português do Mar e da Atmosfera, há mais 70 concelhos em perigo muito elevado de incêndio. De acordo com o IPMA, o perigo de incêndio rural vai manter-se muito elevado em algumas regiões do país, pelo menos até ao final da próxima semana. O pastoreio com prevenção dos incêndios florestais tem sido incentivado e o fogo controlado está a ser mais usado do que nunca este ano, afirmou aos deputados o novo líder da Agência de Gestão de Fogos Rurais. Numa audição requerida pelo Partido Chega sobre o relatório de atividades de 2025 do Sistema de Gestão Integrada de Fogos Rurais, Paulo Mateus lembrou que durante anos se deu primazia ao combate aos fogos, mas hoje há um novo caminho que privilegia a prevenção. Nunca se fez tanto uso de fogo bom como na prevenção deste ano, disse, defendendo que é preciso criar também incentivos fiscais em sede de IMI e IRS para fomentar a limpeza dos terrenos. E agora no desporto, começo com um torneio que vai acontecer em Alcravela e que é curioso. Alcravela recebe este sábado a primeira edição do Penalty Cup, um torneio de grandes penalidades criado pelo influencer Pedro Timóteo. A competição vai juntar 32 equipas e mais de uma centena de participantes, entre elementos da comunidade e vários criadores de conteúdos digitais. À Antena Livre, o influencer explicou que a escolha da Alcravela não aconteceu por acaso. Explicou também todos os pormenores.
4: Vai haver a Penalty Cup, que é um torneio de penaltis que eu criei, é a primeira edição, é o meu primeiro evento de futebol presencial, onde vou ter vários convidados especiais e não só, também a comunidade. É um torneio que vai reunir mais de 110 participantes, entre os quais, como eu já disse, temos aqui convidados especiais. Ainda ontem, um deles, por exemplo, está nomeado na categoria Revelação para os Globos de Ouro da SIC, por exemplo, muito conhecido. E é como disse, eu tenho uma forte ligação ao grupo desportivo Alcravela. Eu fui um dos rapazes daquele grupo que certo dia foi bater de porta em porta, à porta das pessoas, para reativarmos o clube. Felizmente conseguimos, felizmente está em boas mãos até aos dias de hoje. Eu comecei também como jogador, mas depressa também percebi que o meu lugar era nas redes sociais do clube, então também estou lá há praticamente 13 anos. E todas as dinâmicas que fazemos, desde o sintético, mas muito antes disso, tudo o que foi feito, o trabalho, é uma coisa que me enche de orgulho e é como lhe digo, isto vai ser o meu primeiro evento de futebol. Quero muito que isto se torne algo de edição ano após ano, mas para mim fazia todo o sentido começar aqui, onde eu nasci, onde eu fui educado, onde eu tenho as pessoas que mais gosto e, portanto, faz todo o sentido ser ali. Não sei se para o ano vai ser, Não sei como é que vai correr, espero que corra bem, mas a verdade é que tinha que ser ali, é muito especial este lugar para mim, ainda por cima temos umas condições incríveis neste momento, e lá está, referir que todos os ganhos e todos os lucros que este evento vai trazer vai ser para o Grupo Desportivo de Alcravela, de forma também a ajudar e entrarmos bem na época.
2: Pedro, como é que funciona isto em termos de organização? É a primeira vez que organizas em Alcravela, mas há equipas, ou seja, há aqui 32 equipas, 4 jogadores por equipas, mas como é que funciona isto ao fim e ao cabo? Se eu no sábado for até Alcravela, como é que eu posso ver a mecânica de funcionamento deste torneio?
4: A mecânica vai ser muito simples, portanto, nós vamos ter a baliza 1 e a baliza 2. A baliza 1 vai ser transmitida durante 8 horas de transmissão no meu canal da Twitch e também com o apoio da Sport TV. E na baliza 2 vai ser a comunidade, portanto, 16 equipas da comunidade, 16 equipas influencers, onde em cada baliza vai existir no final do dia um finalista e essas equipas vão se defrontar no final com o 20º. Pelas contas, 20º jogo do dia vai ser na baliza 1 transmitido e aí vamos apurar o verdadeiro campeão.
2: Portanto, há 3 batedores e um guarda-redes, não é? Portanto, alguém Exatamente. Tem que ir à baliza e 3 têm que marcar o penalti. Há árbitros? As regras são as mesmas da marcação dos penaltis no futebol de 11?
4: Exatamente, há árbitros, portanto, árbitros da Inatel, também tive esse cuidado de arranjar pessoas que percebem da coisa, portanto, para não meter em xeque aqui o meu staff, que felizmente somos muitos e a maioria é da terra, se não todos, e que ajudam bastante também o GDA noutras circunstâncias, portanto, eu chamei árbitros, sim, é o Tiago, o Matias e a Beatriz, portanto, cada um deles vai estar numa baliza durante o dia, inteiro e vai ser pronto, acho que as regras num penalti é simples, mas claro, existe sempre ali alguma regra ou outra que é preciso ser cumprida, mas penso que isso não será problema.
2: Quando falamos aqui dos influencers, quem é que vais ter dos teus amigos e do grupo de influencers, uma vez que tu és também influencer, não é? Aqui em Alcravela, e como é que foi a facilidade ou não de trazer essa malta das redes sociais para uma aldeia no concelho de Serdoal, que muitas pessoas dizem, e que é verdade, que não existe porque é um conjunto Exato. De aglomerados populacionais?
4: Sim, é assim, eu posso dizer que a facilidade foi muito boa, porque felizmente eu estou neste meio já praticamente há 14 anos e sempre fiz muitos amigos e nunca, pá, também devido à minha educação, nunca tive qualquer problema com ninguém, e a facilidade para convidá-los foi incrivelmente fácil. Tenho aqui os veteranos de Carnide, que são amigos já também de algum tempo, que tem uma equipa em Lisboa, portanto eles são muito conhecidos no TikTok, são muito engraçados. Tenho aqui o Henrique, que por exemplo faz os designs e entrega aos jogadores no final dos jogos do Benfica, um talento puro. Tenho aqui por exemplo o Rui Play, que é de gaming. Tenho o Nuno, também muito ligado ao Benfica. Tenho também o Arganassa, tenho o Tasqueiro, que é da gastronomia, um influencer bem conhecido. Tenho o Xandrinhos, que também no mundo juvenil dos videojogos de Fortnite é muito conhecido. O J. Oliveira 10 também, ligado muito ao futebol. Tenho o Ryder, que é dos mais fortes em questão de influência também. E há uma coisa que tem que ser dita. Esta malta eu não conheci de ontem para hoje, como eu disse, era há muitos anos, e portanto a forte ligação que nós sempre tivemos e a boa amizade também facilitou as coisas. Tenho o Miguel Queiroz, que foi ontem nomeado para Globos de Ouro da SIC, como já referi, e tenho o Alvini, também um amigo de longa data. Isto são tudo pessoas que, para quem não conhece, têm centenas e milhares de seguidores, e que vêm aqui à Alcravela, que provavelmente nunca viram, ou seja, não estão habituados a estes ambientes, e o meu objetivo também foi esse, chamar pessoas para a Alcravela. E também ir um pouco, não contra isso, porque na realidade isso é verdade, Alcravela não existe, é um conjunto de aldeias, mas colocar realmente Alcravela no mapa, é o que eu quero, e puxar mais gente, fazer um bocadinho de barulho aqui em Alcravela, portanto chamar mais gente neste dia, e acho que o caminho é este, nós temos que fazer coisas e não puxar tudo só para... só para os grandes meios, grandes cidades. Nós também temos que puxar as coisas aqui para o interior, faz falta coisas no interior, faz falta acontecer coisas no interior. E eu sou um jovem, tenho 32 anos, mas eu sou muito ligado à minha terra, gosto muito, pá, e ajudo no que for preciso a minha terra, não só no GDA, mas ajudo sempre bastante, e o meu objetivo neste momento é, sem dúvida alguma, que as pessoas vão lá passar um bom dia, uma boa tarde. Felizmente vem aí já os jogos também, como referiu, de Inatel, onde aos domingos é sagrado aquele dia para a aldeia, e as coisas, e é como lhe digo, quero muito que este dia seja bom, apesar de estar muito calor, e recomendo que as pessoas levem água, apesar de eu estar ali a tentar fazer mais sombras, mas a verdade é que vai estar muito calor neste dia.
2: Pedro, 1000 bolas de prémio, isto não é um torneio já a brincar, já há aqui algum envolvimento, enfim, mais pesado, diria.
4: Sim, é um prémio bom, também é uma coisa que eu quero que seja sempre distinguido neste torneio, é uma coisa que eu sempre vinquei muito com as pessoas que estão à minha volta, é que e quero que seja conhecido um torneio também como se fosse um bom prémio. Claro que as inscrições eram à volta de 50 bolas por equipa, no entanto, é como digo, tenho aqui muitas marcas associadas a mim, que eu trabalho também já há muitos anos, portanto tenho o meu main sponsor do evento, que é a Sport TV, onde vai também ter uma estrutura na Baliza 1, que vai ser transmitido lá para casa. Tenho também a Lacatoni, uma marca de esporte portuguesa, apesar de eu ser embaixador da Adidas em Portugal, a Lacatoni vai patrocinar este evento, portanto todos os elementos desportivos que vão estar presentes no evento são fornecidos pela Lacatoni, e a Sport TV a nível digital, a nível de prémio, portanto é o main sponsor e ao qual eu lhes agradeço também. E também, já que estamos a falar em apoios, eu tenho que dizer também aqui que a Câmara Municipal de Sardoual e tanto a Junta de Freguesia de Alcravela estão-me a dar uma ajuda enorme, não monetariamente, até porque eu também não pedi nada dessa parte, mas sim outras coisas muito importantes que têm com certeza os seus gastos, mas eles disponibilizaram-se logo em questão de material, mão de obra, e ao qual eu também agradeço imenso, porque isso sempre faz falta e há detalhes que à última da hora podem faltar, e eu estou a contar muito com a ajuda deles nesse sentido. E portanto, tanto a um como a outra, estão a ser as duas, ambos os presidentes e tudo, e as pessoas envolvidas à volta deles estão a ser impecáveis comigo, ao qual eu lhes agradeço também muito.
2: Pedro, isto é o pontapé de partida para aquilo que tens como objetivo ou sonhas poder ser um grande evento de penaltis, este Penalty Club?
4: Sim, o Penalty Cup é uma coisa que eu quero que seja a nível nacional, e no próximo ano sei, e já sei de antemão, que no próximo ano vou contar com mais apoios e outro tipo de marcas também. Portanto, obviamente que as marcas que estão a apostar agora em mim é pelo background e pelo o meu histórico de trabalho, porque a verdade é que eu não tenho nenhum produto para apresentar, e a verdade é que eu vou tentar servir que Alcravela seja o meu portfólio no próximo ano para apresentar algumas marcas. Eu, a partir ali de dezembro, janeiro, vou começar já a trabalhar no próximo evento, este evento que agora foi cerca de 3 meses para organizar. No próximo ano quero estar melhor preparado, com 6 meses de antecedência, com marcas fechadas, com organização também já fechada, portanto espero que isto seja maior, tanto a nível de marcas, mas também a nível de equipas. Portanto, a verdade é que eu sonho que este torneio seja de 64 equipas, se calhar não num dia, mas em dois. E caso dê outra vez para fazer em Alcravela, faço em Alcravela; caso seja para ir para outros lados, e vou para outros lados. A verdade é que em Lisboa eu sei que iria ter muito mais adesão. Eu sou sincero, não sei quantas pessoas vou ter ali presencialmente, até porque já disse que vai dar no meu canal da Twitch durante 8 horas de live stream, com uma produção que vem de Matosinhos para produzir com replays, ali vários ângulos, várias cenas de câmara. E portanto, no próximo ano acho que a estrutura vai ser ainda melhor, portanto vou começar a trabalhar nisso cedo. Eu quero essencialmente que isto seja um evento a nível nacional, e portanto é o meu primeiro evento de futebol e faz todo o sentido que seja ali em Alcravela.
2: Seja como for, atinja o patamar que atinja ou que venha a atingir, a base e o início será sempre Alcravela.
4: Sim, é isso. A base será sempre Alcravela, e se no próximo ano fizerem Alcravela, continuo feliz igual se fosse em Lisboa. A verdade é que, é como lhe digo, aqui não há... Não, infelizmente não temos os meios, nem é culpa de ninguém, porque no interior a verdade é que muitos jovens acabam por ir embora, muita gente acaba por fazer a vida noutros lados, E também acontece várias coisas e há outras infraestruturas que nós não temos aqui. Eu acho que faz falta, o povo aqui também merece. Nós aqui, tanto os concelhos à volta do Sardual, já começam a ter algumas coisinhas, costumamos já ter bons convidados, bons artistas, mas acho que é preciso mais e merecemos mais. E acho que se todos trabalharmos para isso, acho que as coisas acontecem. E vamos ver como é que... Acho que vai correr bem, ou seja, só de acontecer este torneio, independentemente da adesão presencial, vai me deixar contente. Agora, claro, não vou mentir, isto obviamente que a nível profissional é uma coisa boa para mim, mas eu também quero dizer mais uma vez que todos os lucros que fizermos é para o Grupo Desportivo Alcravela, e é como eu digo, se eles conseguirem uma boa caixinha para começarmos bem a temporada, para pagar a inscrição na Inatel, pagar os equipamentos, portanto há sempre coisas que temos de investir, e a verdade é que o GDA tem sempre investido muito nas infraestruturas e na comodidade do campo, e portanto nesse sentido sei sempre que o dinheiro vai ser bem gasto ali. O investimento é sempre para a comunidade, não é para o clube ficar com o dinheiro, e portanto eu vou ficar muito feliz também por contribuir com essa parte.
2: A prova decorre entre as 10 da manhã e as 6 da tarde e representa a estreia de Pedro Timóteo na organização de um evento presencial ligado ao futebol. A Indica prossegue este fim de semana, de 12 e 13 de setembro, no sábado, no Grupo B. Os três encontros estão marcados para as 16 horas. Parteiras Alfredo Velha, com Cavada estreia-se a receber Mouriscas, e depois há ainda o Bem Posta com as Centieiras. No Grupo A, a Água Travessa recebe o Alvega, também no sábado, às 16 horas. Domingo, os restantes encontros realizam-se às 4 da tarde. A Moreira, Lobos de Carvalhal e São Facundo, Valdas Mós. Ainda no domingo, mas para o Grupo B, acontece a terceira jornada, com São Miguel Esparteiros, Alfredo Velha com Cavada e Mouriscas Bem Posta, folga a equipa das Centieiras. E é também este fim de semana que marca o regresso do futebol distrital. Arranca a primeira divisão da Associação de Futebol de Santarém. Os jogos deste fim de semana são Arepa, Samora, Correia, Entroncamento, Abrantes e Benfica, Mação, Oriense, Vasta Gama, Torres Novas, Pontevel, União de Tomar, Amiense, Moçarriense, Alquenenense, Águias de Alpiarça e ainda o Oriquense, Cruxense. O grupo de amigos Motardes de Abrantes, Gama, promove esta sexta-feira até domingo uma concentração Motard no Acopolis Margem Sul. A iniciativa junta convívio, música e várias atividades ligadas ao universo Motard, contando ainda com camping e duches para os participantes. Em Barquinha, a Praça de Touros volta a receber uma corrida esta sexta-feira, dia 11, numa iniciativa que assinala a conclusão das obras de requalificação do recinto. O Chega de Vila Nova da Barquinha e Estrutura Distrital de Santarém do partido anunciaram o apoio à iniciativa e a presença de uma comitiva no evento. E volto agora ao tema abertura do ano letivo que está a acontecer hoje em todo o país, para trazer à antena o excerto de uma conversa do podcast da Agência Ilusa. O professor de Faculdade de Motricidade Humana, Carlos Neto, fala sobre a importância de brincar e do exercício físico nas escolas neste regresso às aulas para 1,6 milhões de crianças. Olhou para dentro das escolas e dos recreios e concluiu que é preciso um plano nacional de reabilitação dos espaços escolares.
5: Brincar não é uma pausa, não é um intervalo. Brincar é um ato de liberdade, de motivação intrínseca, de suspensão da realidade e de controle interno. Significa que brincar é aprender. Esta ideia de que brincar é inútil, que brincar é perca de tempo, é um conceito que está errado e que temos que revalorizar. Nas famílias, nas escolas e na comunidade, as crianças têm o direito, artigo 31º da Convenção Internacional dos Direitos da Criança, têm direito a brincar em todo o lado. Por isso, é necessário que haja consciência de que na escola aprende-se brincando. E brincar é uma atitude mental, é uma atitude, é um espírito que nos deve acompanhar, crianças, jovens, adultos e idosos. Significa que a escola não pode ser quatro paredes. A escola tem que ser mais do que isso. Tem que ser abrir a porta e ir lá para fora e desfrutar aquilo que a natureza nos dá. Até porque está em causa a sustentabilidade do planeta. Uma visão ecológica que temos que defender. Portanto, o desporto, formal e informal, a atividade física do dia-a-dia, O brincar espontâneo e natural é um instrumento e uma ferramenta poderosa que não pode ser esquecida nas relações que os pais estabelecem com os filhos, que os professores estabelecem com os alunos e que a sociedade deve desenvolver numa perspectiva de políticas públicas, no sentido de termos ruas ativas, cidades ativas. Temos que mudar o mapa, temos que fazer um reset e voltar a recuperar o homo ludens, isto é, o homem que brinca. O jogo é anterior à cultura. Significa que o brincar é, talvez, o melhor instrumento, o remédio para todos os males, o melhor antidepressivo que temos ao nosso alcance. Era bom que nós, portugueses, que temos um país fantástico, de clima, de cultura, de situação geográfica, pudéssemos ter aí atenção que o brincar livre, espontâneo, é uma atitude mental que nos devia guiar no dia-a-dia, em todas as nossas relações, para termos uma sociedade mais alegre, com mais humor, com mais capacidade de ter positividade na forma de viver. Brincar é viver. Brincar não é uma pausa, não é um intervalo.
6: Ou seja, brincar não é só para as crianças, não fica fechado no pré-escolar ou no primeiro ciclo.
5: Brincar é um comportamento biológico, intrinsecamente motivado, para toda a vida. Portanto, devemos ter essa ideia de que, mesmo em situações laborais, em situações de ócio criativo, o brincar deve estar presente. Nós não podemos levar a vida tanto a sério. Devemos ter também uma capacidade de viver numa perspectiva lúdica. E viver numa perspectiva lúdica significa que vivemos com um grau de esperança e com um grau de felicidade.
6: Mas não se sente que nos últimos anos tem havido um caminhar nesse sentido, mesmo que de alguma forma lenta, ou estou a ver mal?
5: Eu acho que, se isso é parcialmente verdade, também, por outro lado, temos um conjunto de inovações tecnológicas que permitiram grande evolução da sociedade. Uma torre de Babel, não é? Que, de algum modo, diminuiu essa dimensão. Se reparar, hoje está tudo agarrado a instrumentos digitais. Eu costumo dizer agarrados pela mão e agarrados pelos ecrãs. Nós temos necessidade urgentemente de reconectar as crianças, jovens, adultos e idosos com o mundo natural, com a natureza. Nós esquecemos-nos da natureza. A natureza é a base de tudo. É a base do nosso crescimento, da nossa identidade. E ela está esquecida, porque, se reparar bem, e se fizermos uma observação atenta, nós passamos uma grande parte do dia agarrados aos ecrãs. Os ecrãs não substituem a natureza. Esse será um equívoco.
2: A escola arrancou esta sexta-feira. 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
7: Olá, caros ouvintes. A tensão política no Médio Oriente e Norte da África, resultante do conflito entre os Estados Unidos e o Irão, conheceu mais um episódio na quinta-feira, quando o Estado da Argélia anunciou o corte total de relações diplomáticas com os Emirados Árabes Unidos e também a suspensão do direito do uso dos céus da Argélia por todos os aviões civis, comerciais e militares dos Emirados Árabes Unidos, isentando, contudo, voos que venham de ou para a Argélia, vindos de ou para os Emirados Árabes Unidos, que ficarão isentos até ao final de 2026, ou seja, a medida do encerramento dos céus aos Emirados Árabes Unidos apenas estará em vigor a 1 de janeiro de 2027. O presidente da Argélia já há muito que criticava os Emirados Árabes Unidos, Estado de resto que apelidou de micro-Estado, Estadinho ou Estado que não pode ser nomeado, acusando-os de ter um impacto muito negativo na região e, chegando mesmo a dizer em julho deste ano, numa entrevista que deu na televisão pública argelina, que onde quer que eles metam os pés, sangue corre em seguida. Devemos, na missiva enviada hoje, quem que anuncia o corte de relações com os Emirados Árabes Unidos. A Argélia justifica que é melhor manter-se afastada dos Emirados Árabes Unidos porque não querem que o sangue corra no seu próprio país pela ação nefasta dos Emirados Árabes Unidos. É conhecido do presidente Tibion a posição de que os conflitos da Líbia, do Mali e do Sudão são mais violentos porque os Emirados Árabes Unidos estão diretamente envolvidos nestes conflitos, acusações essas que os Emirados têm rejeitado, mas não têm conseguido provar na totalidade a sua verdadeira inocência. Da parte dos Emirados Árabes Unidos, a resposta não se fez esperar. Os Emirados Árabes Unidos acusaram a política externa da Argélia de ser titubeante, de ser pouco clara e de não ser um parceiro confiável e sólido na região. Há, obviamente, uma série de assuntos políticos que separam ambos os Estados, mas, em particular, três assuntos separam estes Estados. O primeiro assunto, o reconhecimento do Estado de Israel por via dos Acordos de Abraão. Os Emirados Árabes Unidos foram um dos primeiros Estados a reconhecer o Estado de Israel pela iniciativa lançada por Donald Trump na sua primeira presidência, os famosos Acordos de Abraão, iniciativa essa que a Argélia condenou porque minam a posição conjunta do mundo islâmico e do mundo árabe para forçar o surgimento do Estado palestiniano na famosa solução de dois Estados que garanta estatalidade para Israel, mas também o aparecimento do Estado da Palestina. O outro assunto em que os dois Estados discordam profundamente prende-se com a questão do Saara Ocidental. A Argélia é o maior contribuidor com ajuda financeira e apoio militar para a Frente Polisário que pretende instituir a República do Saara Ocidental, enquanto que os Emirados Árabes Unidos apoiam a ideia do Saara Ocidental ser integrado na territorialidade de Marrocos, Marrocos já agora que é um dos Estados da região que também reconhece Israel e que é um dos maiores aliados comerciais dos Emirados Árabes Unidos. Este não é o primeiro Estado da região que corta relações diplomáticas ou que as coloca no nível mais baixo este ano, com a Somália a ter cancelado todos os acordos com os Emirados Árabes Unidos em janeiro deste ano, acusando os Emirados Árabes Unidos de minarem a unidade nacional, a soberania e a independência do país e dizendo ainda que os Emirados Árabes Unidos têm relações profundas e extensas com a Somalilândia, apenas não a reconhecendo formalmente. Relembro que o único Estado do mundo que reconhece a Somalilândia como Estado foi, este ano, o Estado de Israel. O segundo Estado a cortar relações com os Emirados Árabes Unidos este ano foi o Sudão, que acusa os Emirados Árabes Unidos de envolvimento com forças paramilitares e com o envio de drones para auxiliar as forças rápidas de intervenção que desafiam o exército regular sudanês. Também a Arábia Saudita, por causa da questão da guerra civil do Iémen, tem uma relação tensa com os Emirados Árabes Unidos, com a Arábia Saudita a apoiar o governo reconhecido do Iémen e a acusar os Emirados Árabes Unidos de enviarem armas, drones e ajuda paramilitar para apoiar o exército separatista do Conselho do Sul, algo que os Emirados Árabes Unidos não reconhecem, mas curiosamente também não desmentem. O que é certo e é cada vez mais evidente é que a ausência de uma solução diplomática que reconfigure e redesenhe a arquitetura de segurança do Norte de África e do Médio Oriente tenderá a empolar e a fazer escalar este tipo de episódios de tensão entre os vizinhos, com efeitos não apenas no aumento da imigração com direção à Europa, mas também no aumento dos preços alimentares e energéticos. Eu volto na próxima semana.
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2: Mesmo para fechar, o tempo para hoje, dia com céu pouco nublado ou limpo, temperaturas máximas de 26 graus no Porto, 29 em Faro, 30 em Coimbra e Vila de Rei, 33 em Lisboa, Mação, Cerdo Alto, Mar, Torres Novas e Barquinha, 34 em Santarém, Abrantes, Constância e no Entroncamento. É tudo quanto a notícias. Tenha uma ótima sexta-feira. Boa tarde.
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10: Olá, boa tarde. Bom almoço com a sua rádio.

0: Continuação de muito boa tarde. E se só agora se ligou, seja muito bem-vindo à Antena Livre. O meu nome é Anabela Maia e estou aqui para lhe dar grandes canções.
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0: Muito boa tarde, eu sou a Anabela Maia e estou aqui a dar-lhe música até às 2 da tarde.
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1: Muito boa tarde, todas as suas músicas preferidas passam na Antena Livre até às 14 horas.
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1: E assim vai acontecendo a sua hora de almoço ao som da Antena Livre. Seja muito bem-vindo.

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8: Atenção ao calor, neste momento lá fora estão 33 graus.
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8: 14 horas mais 3 minutos. Boa tarde.
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9: Agora, 24 minutos depois das 2h.

0: E já só faltam 10 minutos para as 2:30 da tarde. Seja bem-vindo. 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

0: Faltam agora 18 minutos para as 3.
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0: todas iguais.
1: Faltam 2 minutos para as 3. Eu sou o Carlos Aparício, desejo-lhe uma ótima tarde e até já. Depois das 3, estou de volta com todas as suas músicas preferidas.
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1: Olá, caros ouvintes. A tensão política no Médio Oriente e Norte da África, resultante do conflito entre os Estados Unidos e o Irão, conheceu mais um episódio na quinta-feira, quando o Estado da Argélia anunciou o corte total de relações diplomáticas com os Emirados Árabes Unidos e também a suspensão do direito de uso dos céus da Argélia por todos os aviões civis, comerciais e militares dos Emirados Árabes Unidos, isentando, contudo, voos que venham de ou para a Argélia, vindos de ou para os Emirados Árabes Unidos, que ficarão isentos até ao final de 2026, ou seja, a medida do encerramento dos céus aos Emirados Árabes Unidos apenas estará em vigor a 1 de janeiro de 2027. O presidente da Argélia já há muito que criticava os Emirados Árabes Unidos, Estado de resto que apelidou de micro-Estado, Estadinho ou Estado que não pode ser nomeado, acusando-os de ter um impacto muito negativo na região e chegando mesmo a dizer em julho deste ano, numa entrevista que deu na televisão pública argelina, que onde quer que eles metam os pés, sangue corre em seguida. Devemos, na missiva enviada hoje, quem que anuncia o corte de relações com os Emirados Árabes Unidos, a Argélia justifica que é melhor manter-se afastado dos Emirados Árabes Unidos porque não querem que o sangue corra no seu próprio país pela ação nefasta dos Emirados Árabes Unidos. É conhecido do presidente Tibion a posição de que os conflitos da Líbia, do Mali e do Sudão são mais violentos porque os Emirados Árabes Unidos estão diretamente envolvidos nestes conflitos, acusações essas que os Emirados têm rejeitado, mas não têm conseguido provar na totalidade a sua verdadeira inocência. Da parte dos Emirados Árabes Unidos, a resposta não se fez esperar. Os Emirados Árabes Unidos acusaram a política externa da Argélia de ser titubeante, de ser pouco clara e de não ser um parceiro confiável e sólido na região. Há, obviamente, uma série de assuntos políticos que separam ambos os Estados, mas, em particular, três assuntos separam estes Estados. O primeiro assunto, o reconhecimento do Estado de Israel por via dos Acordos de Abraão. Os Emirados Árabes Unidos foram um dos primeiros Estados a reconhecer o Estado de Israel pela iniciativa lançada por Donald Trump na sua primeira presidência, os famosos Acordos de Abraão, iniciativa essa que a Argélia condenou porque minam a posição conjunta do mundo islâmico e do mundo árabe para forçar o surgimento do Estado palestiniano na famosa solução de dois Estados que garanta estatalidade para Israel, mas também o aparecimento do Estado da Palestina. O outro assunto em que os dois Estados discordam profundamente prende-se com a questão do Saara Ocidental. A Argélia é o maior contribuidor com ajuda financeira e apoio militar para a Frente Polisário que pretende instituir a República do Saara Ocidental, enquanto que os Emirados Árabes Unidos apoiam a ideia do Saara Ocidental ser integrado na territorialidade de Marrocos. Marrocos, já agora, que é um dos Estados da região que também reconhece Israel e que é um dos maiores aliados comerciais dos Emirados Árabes Unidos. Este não é o primeiro Estado da região que corta relações diplomáticas ou que as coloca no nível mais baixo este ano, com a Somália a ter cancelado todos os acordos com os Emirados Árabes Unidos em janeiro deste ano, acusando os Emirados Árabes Unidos de minarem a unidade nacional, a soberania e a independência do país e dizendo ainda que os Emirados Árabes Unidos têm relações profundas e extensas com a Somalilândia, apenas não a reconhecendo formalmente. Relembro que o único Estado do mundo que reconhece a Somalilândia como Estado foi, este ano, o Estado de Israel. O segundo Estado a cortar relações com os Emirados Árabes Unidos este ano foi o Sudão, que acusa os Emirados Árabes Unidos de envolvimento com forças paramilitares e com o envio de drones para auxiliar as forças rápidas de intervenção que desafiam o exército regular sudanês. Também a Arábia Saudita, por causa da questão da guerra civil do Iémen, tem uma relação tensa com os Emirados Árabes Unidos, com a Arábia Saudita a apoiar o governo reconhecido do Iémen e a acusar os Emirados Árabes Unidos de enviarem armas, drones e ajuda paramilitar para apoiar o exército separatista do Conselho do Sul, algo que os Emirados Árabes Unidos não reconhecem, mas curiosamente também não desmentem. O que é certo e é cada vez mais evidente é que a ausência de uma solução diplomática que reconfigure e redesenhe a arquitetura de segurança do Norte de África e do Médio Oriente tenderá a empolar e a fazer escalar este tipo de episódios de tensão entre os vizinhos, com efeitos não apenas no aumento da imigração com direção à Europa, mas também no aumento dos preços alimentares e energéticos. Eu volto na próxima semana.
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14: Está quente? Está muito quente. Estão 34 graus lá fora.
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14: Nesta tarde de sexta-feira continuamos por aqui com todas aquelas músicas que você mais gosta. Passam agora 12 minutos das 3 da tarde. Seja muito bem-vindo.
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0: 3:23, espero que esteja a passar uma ótima sexta-feira na nossa companhia.
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0: 28 minutos depois das 3, tarde de sexta-feira, aqui na Antena Livre.

0: E já estamos a cerca de 20 minutos das 4 da tarde.
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0: Estamos apenas a 17 minutos da hora certa.
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3: As escolas começam hoje a receber alunos para mais um ano letivo que será marcado pela proibição dos smartphones até ao nono ano e pela já anunciada falta de professores, em especial na zona de Lisboa. Na véspera do arranque do ano letivo, o Ministro da Educação, Ciência e Inovação, Fernando Alexandre, reconheceu que muitos alunos vão começar as aulas sem todos os professores, em especial na Grande Lisboa e em Setúbal. Apesar de haver ainda cerca de 2.700 horários por preencher, Fernando Alexandre garantiu que este ano letivo haverá muito menos alunos sem aulas. Uma das medidas para minimizar o problema e que arranca este ano letivo é a possibilidade de as escolas poderem chamar diariamente professores para substituir docentes em falta. Este ano, também por causa dos problemas registados na classificação digital dos exames nacionais, o Ministério decidiu dar mais dias aos professores para descansar, adiando por alguns dias o início das aulas para os alunos mais velhos. Assim, entre hoje e próxima terça-feira, mais de 1 milhão de alunos do pré-escolar e do ensino básico regressam às escolas, enquanto os estudantes dos cursos científico-humanísticos do secundário apenas começam a 21 de setembro. Este mês de setembro começou também com a realização de uma época extraordinária dos exames nacionais, para garantir que nenhum aluno era prejudicado pelo curso.

0: um turbado processo de classificação e divulgação das notas. Outra das novidades deste ano letivo é o alargamento até ao nono ano da proibição do uso de smartphones nos recreios, uma decisão que teve por base um estudo que mostrou que nas escolas sem telemóveis havia mais socialização e menos indisciplina. De referir ainda que algumas escolas do nono ano já tinham aderido à proibição, mas aquelas que precisam de criar condições têm até ao final de dezembro para se prepararem para esta nova regra, que terá de ser aplicada em todas as escolas do ensino básico a partir de janeiro de 2027. O bastonário da Ordem dos Médicos, Carlos Cortes, criticou a falta de ambição do Governo para o Serviço Nacional de Saúde até 2028, considerando negativa a manutenção do número de médicos de família. O quadro global de referência para o SNS demonstra que para os próximos anos vamos manter o mesmo número de médicos de família.
1: O quadro de referência 2026-2028, e o que nos diz para os próximos anos é precisamente que vamos manter o mesmo número de médicos de família. Mas eu acho que nós não podemos pensar dessa forma, sabendo nós, obviamente, que há aqui uma realidade muito difícil e que cada vez mais é difícil atrair médicos para o SNS. Mas se nós logo à partida dizemos nós não vamos conseguir atraí-los, convenhamos que é uma mensagem negativa que se está a passar. Devia haver aqui mais ambição, mais vontade.
0: O bastonário considerou que ainda há espaço para intervenção, acrescentando que a Ordem vai remeter, na altura da apresentação do Orçamento do Estado, um conjunto de medidas para atrair médicos para o Serviço Nacional de Saúde.
1: Um conjunto de medidas sem grande impacto financeiro, mas que possam permitir a médicos virem para estas áreas, para a Medicina Geral e Familiar, um pilar essencial dos cuidados de saúde, outras especialidades também muito importantes, a Medicina Interna é uma delas, que está a atravessar também um período de grande dificuldade, mas mecanismos para atrair estes médicos para estas zonas com menos população, mas que têm que ter, obviamente, os mesmos direitos do que outras pessoas que vivem em grandes centros urbanos.
0: O bastonário criticou ainda o Ministério da Saúde de andar distraído sobre a defesa do Serviço Nacional de Saúde. Ordem dos Médicos, que apresenta hoje propostas em várias áreas para fixar esses profissionais de saúde em zonas carenciadas e que pretendem contrariar a resposta que tem sido dada com medidas avulsas, temporárias e reativas. Para inverter a realidade, a Ordem avançou com um estudo coordenado pelo próprio bastonário Carlos Cortes e que contou com a colaboração de médicos de várias especialidades e permitiu identificar 11 áreas de difícil fixação de médicos. Uma das medidas propostas no documento prevê protocolos entre o Ministério da Saúde e os municípios para a criação de condições materiais mínimas para a instalação dos médicos das suas famílias nas zonas carenciadas, através do acesso à habitação, a custos controlados, da reabilitação de imóveis municipais, aplicação de benefícios fiscais locais e até do acesso facilitado a equipamentos culturais e desportivos. E é também este fim de semana que marca o regresso do futebol distrital. Arranca a primeira divisão da Associação de Futebol de Santarém. Os jogos deste fim de semana são Arepa, Samora, Correia, Entroncamento, Abrantes e Benfica, Mação, Oriense, Vasta Gama, Torres Novas, Pontevel, União de Tomar, Amiense, Moçarriense, Alquenenense, Águias de Alpiarça e ainda o Oriquense, Coroxense. O grupo de amigos Motardes de Abrantes, Gama, promove esta sexta-feira até domingo uma concentração motard no Aquapolis Margem Sul. A iniciativa junta convívio, música e várias atividades ligadas ao universo motard, contando ainda com camping e duches para os participantes. Em Barquinha, a Praça de Touros volta a receber uma corrida esta sexta-feira, dia 11, numa iniciativa que assinala a conclusão das obras de requalificação do recinto. O Chega de Vila Nova da Barquinha e Estrutura Distrital de Santarém do partido anunciaram o apoio à iniciativa e a presença de uma comitiva no evento.
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15: Está quente? Está muito quente. Estão 34 graus lá fora.
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15: 4 horas 10 minutos. 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Muito boa tarde.
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0: tarde de sexta-feira e já cheira a fim de semana. Já se aproxima o final desta sexta-feira e desta semana de trabalho. Passam agora 20 minutos das 4 da tarde. Continua com a Antena Livre e continua muito bem. Seja bem-vindo. Obrigado pela companhia.
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0: Está na hora de sabermos o que prevê o Instituto Português do Mar e da Atmosfera para sábado, 12 de setembro. As previsões são de céu pouco nublado ou limpo, apresentando-se temporariamente muito nublado no litoral a norte do Cabo Raso, isto até ao meio da manhã, mas podendo persistir essa nubosidade em alguns locais da faixa costeira ao longo do dia. Vento em geral fraco.

0: fraco, superando temporariamente do quadrante norte durante a tarde, sendo moderado até 35 km/h nas terras altas até ao meio da manhã e também a partir do final da tarde. Neblina ou nevoeiro matinal no litoral norte e centro, podendo persistir em alguns locais da faixa costeira ao longo do dia. Está prevista pequena subida da temperatura. As máximas previstas são de 30 graus para o Porto, 31 para Faro, 33 para Vila de Rei, 35 para Coimbra, Lisboa e Mação, 36 para Sardual, Tomar, Torres Novas e também Vila Nova de Barquinha e 37 para Santarém, Abrantes, Constância e também para o Entroncamento.
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12: 4h27. Tenha uma excelente tarde com a Antena Livre.

0: Antena Livre, a rádio como você gosta. 16h42, muito boa tarde.
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3: Olá, boa tarde, boa viagem. Obrigado por dar boleia à Antena Livre. Conduza com precaução, esteja atento aos limites de velocidade para que possa ter uma viagem tranquila. 16h47, boa tarde.

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2: A palavra hoje em destaque no Em Português nos Desentendemos é rebendita. Rebendita é um dos termos que separa claramente os continentais dos ilhéus. No território continental, praticamente ninguém o usa e muito poucos saberão o que significa, mas nos arquipélagos continua a integrar o léxico da maioria dos falantes. Rebendita significa vingança e é uma palavra a que até se chega com alguma facilidade, pois é sobejamente conhecida a palavra italiana vendetta, celebrizada a partir do filme com o mesmo nome que alude à vingança da máfia. Rebendita é uma alteração de revindicta, que tem o sentido de vingança em troca de injúria recebida ou, num contexto mais localizado, vingança de vizinhança. Existe também o vocábulo vindicta, que se reporta a punição legal, castigo, vingança ou represália, e provém do latim vindicta, que era a vara com que se tocava o escravo para o libertar. A revendita é, em suma, para os açorianos, a tomada de atitude de quem se sente ofendido ou lesado por outrem e efetua contra ele uma ação de dimensão e impacto equivalentes e pode originar a rebentina, que é um acesso de cólera e de raiva.
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17: 34 graus.
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20: Boa tarde. Passam agora 8 minutos das 5.

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5: 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Muito boa tarde.

0: Olá, muito boa tarde. Se só agora se ligou connosco, deixe-me apresentar. Eu sou a Alexandra Pimentel e estou aqui a dar-lhe muita música até às 20. Seja muito bem-vindo.
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0: Estamos cada vez mais perto das 18h e finalmente está a chegar ao fim mais um dia de trabalho, não é? Espero que tenha sido ou que ainda esteja a ser um bom dia, sempre ao som da sua rádio.

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1: Boa tarde, seja bem-vindo. Em desenvolvimento já a seguir, data centers em Abrantes, PSD questiona impactos e pede avaliação do retorno económico dos grandes investimentos. A Câmara de Abrantes vai pedir informações ao ULS sobre urgência de obstetrícia após perguntas do vereador do Chega. Penalty Cup estreia-se em Alcravela com influencers, 32 equipas e prémio de 1000 euros. No dia em que arrancam as aulas para o ano letivo 26-27, a opinião tem a assinatura e voz de Tiago André Lopes, é a opinião internacional. Fique por aí, o desenvolvimento vem já a seguir. Boa tarde.
2: Informação com o jornalista Jerónimo Belo Jorge.
1: Boa tarde, seja bem-vindo. As escolas começam hoje a receber alunos para mais um ano letivo que será marcado pela proibição dos smartphones até ao 9º ano e pela já anunciada falta de professores, em especial na zona de Lisboa. Na véspera do arranque do ano letivo, o Ministro da Educação, Ciência e Inovação, Fernando Alexandre, reconheceu que muitos alunos vão começar as aulas sem todos os professores, em especial na Grande Lisboa e em Setúbal. Apesar de haver ainda cerca de 2.700 horários por preencher, Fernando Alexandre garantiu que este ano letivo haverá muito menos alunos sem aulas. Uma das medidas para minimizar o problema e que arranca este ano letivo é a possibilidade das escolas poderem chamar diariamente professores para substituir docentes em falta. Este ano, também por causa dos problemas registados na classificação digital dos exames nacionais, o Ministério decidiu dar mais dias aos professores para descansar, adiando por alguns dias o início das aulas para os alunos mais velhos. Assim, entre hoje e próxima terça-feira, mais de 1 milhão de alunos do pré-escolar e do ensino básico regressam às escolas, enquanto os estudantes dos cursos científico-humanísticos do secundário apenas começam a 21 de setembro. Este mês de setembro começou também com a realização de uma época extraordinária dos exames nacionais para garantir que nenhum aluno era prejudicado pelo conturbado processo de classificação e divulgação das notas. Outra das novidades deste ano letivo é o alargamento até ao 9º ano da proibição do uso de smartphones nos recreios, uma decisão que teve por base um estudo que mostrou que nas escolas sem telemóveis havia mais socialização e menos indisciplina. De referir ainda que algumas escolas do 9º ano já tinham aderido à proibição, mas aquelas que precisam de criar condições têm até ao final de dezembro para se prepararem para esta nova regra, que terá de ser aplicada em todas as escolas do ensino básico a partir de janeiro de 2027. Em dia de arranque de ano letivo, mais à frente, no final desta edição das 12, trazemos à antena excerto de uma conversa do podcast da Agência Lusa, porque é uma conversa interessante com o professor da Faculdade de Motricidade Humana, Carlos Neto, e que fala sobre a importância de brincar e do exercício nas escolas. Será mais à frente nesta edição. Para já, vou dizer-lhe que o bastonário da Ordem dos Médicos, Carlos Cortes, criticou a falta de ambição do Governo para o Serviço Nacional de Saúde até 2028, considerando negativa a manutenção do número de médicos de família. O quadro global de referência para o SNS demonstra que para os próximos anos vamos manter o mesmo número de médicos de família.
3: O quadro de referência é 2026-2028 e o que nos diz para os próximos anos é precisamente que vamos manter o mesmo número de médicos de família. Mas eu acho que nós não podemos pensar dessa forma, sabendo nós, obviamente, que há aqui uma realidade muito difícil e que cada vez mais é difícil atrair médicos para o SNS. Mas se nós, logo à partida, dizemos, nós não vamos conseguir atraí-los, convenhamos que é uma mensagem negativa que se está a passar. Devia haver aqui mais ambição, mais vontade.
1: O bastonário considerou que ainda há espaço para intervenção, acrescentando que a Ordem vai remeter, na altura da apresentação do Orçamento do Estado, um conjunto de medidas para atrair médicos para o Serviço Nacional de Saúde.
3: Um conjunto de medidas sem grande impacto financeiro, mas que possam permitir a médicos virem para estas áreas, para a Medicina Geral e Familiar, um pilar essencial dos cuidados de saúde, outras especialidades também muito importantes, a Medicina Interna é uma delas, que está a atravessar também um período de grande dificuldade, mas mecanismos para atrair estes médicos para estas zonas com menos população, mas que têm que ter, obviamente, os mesmos direitos do que outras pessoas que vivem em grandes centros urbanos.
1: O bastonário criticou ainda o Ministério da Saúde de andar distraído sobre a defesa do Serviço Nacional de Saúde.
3: porque é que o Ministério da Saúde parece andar distraído e parece ter deitado já a toalha ao chão, desistiu do Serviço Nacional de Saúde. Eu acho, sinceramente, eu sou daqueles que considera que não podemos desistir daquela que é das melhores conquistas da nossa democracia, precisamente que ajuda na coesão territorial, mas sobretudo que ajuda as pessoas.
1: Ordem dos Médicos, que apresenta hoje propostas em várias áreas para fixar esses profissionais de saúde em zonas carenciadas e que pretendem contrariar a resposta que tem sido dada com medidas avulsas, temporárias e reativas. Para inverter a realidade, a Ordem avançou com um estudo coordenado pelo próprio bastonário Carlos Cortes e que contou com a colaboração de médicos de várias especialidades e permitiu identificar 11 áreas de difícil fixação de médicos. Uma das medidas propostas no documento prevê protocolos entre o Ministério da Saúde e os municípios para a criação de condições materiais mínimas para a instalação dos médicos das suas famílias nas zonas carenciadas, através do acesso à habitação, a custos controlados, da reabilitação de imóveis municipais, aplicação de benefícios fiscais locais e até do acesso facilitado a equipamentos culturais e desportivos. O Presidente da Câmara de Abrantes vai pedir ao LS Médio Tejo informação detalhada sobre o funcionamento da urgência de ginecologia e obstetrícia no Hospital de Abrantes. O futuro e os períodos de indisponibilidade da urgência de ginecologia do Hospital de Abrantes foram levantados pelo vereador do Chega, Nuno Serra, no período antes da ordem do dia da reunião de Câmara de 8 de setembro, da última terça-feira. O vereador do Chega defendeu que a população de Abrantes e do Médio Tejo devem conhecer com clareza as condições em que está a funcionar o serviço, recordando que o Hospital de Abrantes se mantém integrado na rede de referenciação hospitalar de obstetrícia e ginecologia como unidade de nível 1. Nuno Serra pediu dados sobre o número de horas em que a urgência esteve encerrada em 2025 e também em 2026, assim como o número de grávidas encaminhadas para outros hospitais, os destinos desses encaminhamentos e os tempos médio e máximo de transporte.
4: A população de Abrantes e de todo o Médio Tejo tem o direito de saber com clareza qual o futuro da urgência de ginecologia e obstetrícia do Hospital de Abrantes. A documentação oficial do Serviço Nacional de Saúde mantém o Hospital de Abrantes integrado na rede de referenciação hospitalar de obstetrícia e ginecologia como unidade de nível 1. Por isso, não basta dizer que o serviço está aberto, precisamos saber se está efetivamente garantida uma resposta contínua, previsível e segura. Assim pergunto ao Sr. Presidente se sabe quantas horas esteve encerrada a urgência de ginecologia e obstetrícia em Abrantes em 2025, quantas esteve encerrada em 2026 e até hoje, quantas grávidas foram encaminhadas para outros hospitais por causa desses encerramentos, para que hospitais foram encaminhadas e qual foi o tempo médio e o tempo máximo de transporte. Tivemos em 823 partes em 2025, contra 755 em 2024, ou seja, um crescimento aproximadamente de 9%. Como pode ser equacionada uma redução da capacidade de resposta? Se a procura pelo serviço está a aumentar, que explicação existe para eventuais períodos de indisponibilidade da urgência? Quantos médicos especialistas de ginecologia e obstetrícia estão atualmente ao serviço e quantas vagas estão por preencher? Quantos enfermeiros especialistas em saúde materna e obstetrícia estão disponíveis? E existe algum plano para reduzir ou eliminar os encerramentos e constrangimentos? O Executivo Municipal recebeu uma comunicação formal da ULS Médio Tejo, da Direção Executiva do Serviço Nacional de Saúde ou do Ministério da Saúde sobre o futuro desta urgência? Se recebeu, solicito que sejam disponibilizados aos vereadores os documentos correspondentes. Existe o estudo de impacto sobre mortalidade e morbilidade materna e neonatal decorrente destes encerramentos temporários?
1: Na resposta, o Presidente da Câmara, Manuel Jorge Valmatos, anunciou que vai solicitar informação detalhada à Unidade Local de Saúde, considerando que os dados sobre a atividade e os serviços são importantes para avaliar a situação.
5: Eu vou pedir essa informação ao ULS, porque é muito interessante. A informação relativamente ao nosso serviço de ginecologia e obstetrícia. Isto porquê? Porque o senhor fez uma referência e isso mede-se com mais facilidade. Mete-se com mais facilidade o aumento de número de nascimentos no nosso hospital. E a importância do nosso hospital no contexto do Médio Tejo, da região e do país. O Hospital de Abrantes tem aqui um papel muito relevante, não no contexto apenas do Médio Tejo, mas do Punhal Interior e da Beira Baixa. Nós temos aqui um serviço importantíssimo aos cidadãos. Os cidadãos não podem ficar desprotegidos deste serviço que tem o epicentro aqui em Abrantes, que é o Serviço de Ginecologia e Obstetrícia. Nós faremos tudo o que estiver ao nosso alcance para fazer parte das soluções e tentar, obviamente, que este serviço nunca encerre. Agora, nós sabemos que quer no Hospital da Lesíria, quer no Hospital de Leiria, quer nos hospitais, de uma forma geral, em Lisboa e no Vale do Tejo, existe um déficit de profissionais, ora médicos nesta área, quer também os de anestesia, e nós temos algumas dificuldades em ter todos os dias todos estes hospitais a funcionar todos ao mesmo tempo, sobretudo quando se coloca este tempo de férias e os fins de semana. Tem havido um trabalho de articulação entre as várias unidades hospitalares. Nós sabemos disso, mas eu vou pedir uma informação mais detalhada sobre esta matéria que nos preocupa a todos.
1: O autarca referiu que tem existido articulação entre as diferentes unidades hospitalares para responder às dificuldades, mas comprometeu-se a pedir informação mais detalhada à unidade local de saúde sobre uma matéria que classificou como preocupante para todos. A GNR dá início hoje à Operação Escola Segura 2627 e vai assinalar o regresso às aulas com um conjunto de ações de sensibilização dirigidas aos alunos, professores e encarregados de educação, abrangendo mais de 4.400 estabelecimentos. A campanha, que abrange cerca de 670 mil alunos na sua área de responsabilidade por todo o território nacional, visa sensibilizar para a adoção de comportamentos de autoproteção e inclusivos e ainda prevenir comportamentos desviantes de ordenação social. É o que diz a Guarda em comunicado. No âmbito do programa, a GNR registou no último ano letivo mais de 2.600 crimes registados em ambiente escolar. Destaca-se a ofensa à integridade física voluntária simples com 950 casos, ameaça e coação com 388, o furto de oportunidade de objetos não guardados, 137 e ainda 118 casos de difamação, calúnia e injúria. De acordo com a Guarda, verifica-se ainda a presença de tipologias de maior gravidade, ainda que com menor expressão numérica, como os outros crimes contra a liberdade e a autodeterminação sexual, 61 casos, os maus-tratos ou sobrecarga de menores, 45 casos, e a posse ou tráfico de armas proibidas, 45 casos também. Também foram registados crimes de tráfico de estupefacientes, 44 situações, o abuso sexual de crianças, adolescentes e menores dependentes ou em situação vulnerável, 20 casos, e outros de abuso de confiança, 18 situações. Os militares da Guarda registaram também 748 ocorrências de natureza não criminal, perturbações das atividades escolares, 374, situações de abandono escolar, 230, e comportamentos aditivos, 84. A Associação Ambientalista Coergues considerou hoje que a solução em estudo para o abastecimento de água no distrito de Setúbal, a partir da barragem do Castelo de Bode e do Rio Tejo, apresenta vantagens ambientais e económicas significativas para os consumidores. Além de permitir uma maior robustez e flexibilidade dos sistemas de abastecimento existentes, acaba por ser a única alternativa eficiente do ponto de vista ambiental e económico, quando comparada com a construção de unidades de dessalinização, das quais implicam enormíssimos impactos ambientais, sobretudo a nível da rejeição de efluentes e de grande concentração salina, referiu a Associação Ambientalista em comunicado. Na opinião da Coergues, a dessalinização implicaria investimentos muito elevados, associados à captação, tratamento e bombagem da água. Para a Associação, esta solução poderá garantir maior resiliência aos sistemas de abastecimento. No entanto, a Coergues considera que o estudo do Governo deve ser realizado com rigor técnico e transparência, destacando a avaliação das necessidades atuais e futuras de abastecimento, garantias de que são respeitados os caudais ecológicos e os objetivos da proteção dos ecossistemas. O tema dos data centers voltou à discussão da reunião da Câmara Municipal de Abrantes, realizada na última terça-feira, 8 de setembro, com João Morgado a questionar o Presidente do Município, Manuel Jorge Vala Matos, sobre aquilo que considera serem potenciais externalidades negativas dos dois grandes projetos anunciados para o Conselho. O vereador do PSD apontou nomeadamente para o elevado consumo de eletricidade associado aos centros de dados, referindo notícias que estimam que os projetos previstos para Abrantes possam representar um consumo de 19 vezes o valor do atual consumo do concelho. João Morgada acrescentou às preocupações o consumo de água e o calor produzido por este tipo de infraestruturas, questionando se a estratégia municipal passa por transformar Abrantes numa referência nacional para a instalação de data centers.
6: Tenho também acompanhado com alguma preocupação aquilo que têm sido as notícias que têm sido publicadas na comunicação social, até nacional, sobre o tema dos data centers. Nós temos para o nosso território anunciados dois investimentos, grandes investimentos, neste tipo de projetos para o nosso território. E, por um lado, já falámos aqui várias vezes, o Sr. Presidente diz-nos até que são investimentos que vão impulsionar e toda a polémica que está envolta particularmente do projeto da EDC One, mas queremos perceber qual é que é a visão do município relativamente aos impactos no território, e não facto dos impactos positivos, falo é das externalidades negativas. Portanto, têm saído notícias, por exemplo, que os projetos anunciados para Abrantes implicam consumos de eletricidade cerca de 19 vezes aquilo que é o consumo atualmente do concelho de Abrantes. E só para termos noção, a zona industrial do PEG produzia a eletricidade para metade do país, quase. E neste momento isso já não acontece, portanto tivemos que substituir as fontes de fornecimento e de produção de energia, mas agora estarmos a acrescentar dois novos investimentos que vão consumir 19 vezes a eletricidade do nosso concelho é algo que nos pode preocupar, a não contar também com o consumo de água e o calor que é gerado pelos próprios data centers. E, portanto, perceber se queremos ou não colocar Abrantes na linha dos investimentos internacionais, porque está a ver, sobretudo com a guerra do Médio Oriente, deslocalizações de investimentos desta ordem para a Europa, e Portugal torna-se até um espaço apetecível, mas perceber se queremos que Abrantes seja uma referência então para este tipo de investimentos, se é esta a nossa política e se será esta a nossa prioridade.
1: Na resposta, Manuel Jorge Valamatos reconheceu a importância de medir os impactos dos investimentos e defendeu uma maior utilização de dados para fundamentar as decisões municipais. Sobre as preocupações ambientais, o autarca afirmou que os projetos terão de cumprir procedimentos de avaliação ambiental aplicáveis antes de se concretizarem no terreno.
5: Relativamente ao que o vereador João Morgado colocou, é mais uma das questões que eu acho que faz todo o sentido conseguirmos medir e perceber o impacto das empresas no território e os seus efeitos. É isso que também procuramos fazer e também com as instituições que estão no terreno, não é? O próprio INE, com os centros de emprego e com os diferentes mecanismos, cruzar dados. Eu não tenho muitas dúvidas sobre isso, nós precisamos cada vez para decidir, precisamos cada vez ter mais dados e é esse trabalho que temos que fazer. Dizer-lhe o quê? Data center. Primeiro, nunca haverá nenhum data center em Abrantes ou em qualquer parte do país que não resulte de um estudo de impacto ambiental. O estudo de impacto ambiental, como os senhores sabem tão bem como eu, ou melhor, são estudos de uma complexidade, mas de um rigor absolutamente notável, com as diferentes instituições, desde logo o Ministério do Ambiente, digamos, à cabeça. Não haverá nenhum investimento, nem em Abrantes, nem em parte nenhuma do país, que não tenha, digamos, um estudo de impacto ambiental. Por isso nós estaremos, obviamente, aqui completamente descontraídos, entre aspas, mas completamente à vontade, porque só avançará qualquer empresa, qualquer infraestrutura, quando merecer, obviamente, esse reconhecimento de validação por parte do impacto ambiental. Tem que haver equilíbrio. Nós estamos disponíveis para data centers ou para outras indústrias, desde que também haja equilíbrio, haja bom senso, haja racionalidade. Obviamente que nós sabemos que os data centers são grandes consumidores de energia. Obviamente, se no território e a rede nacional elétrica tiver essa

0: Porque eu vejo muitas vezes um fundamentalismo exagerado sobre a agricultura e a produção agrícola. Mas quer dizer, então e o que é que comemos? Como é que nós nos tornamos também competitivos? Por um lado, dizemos que... É que, por exemplo, o projeto da EDC One fala da possibilidade de 500 postos de trabalho.
1: Estou muito curiosa para saber. Mas durante a construção.
0: Não, permanente.
1: Já tivemos esta discussão, eu estou muito curiosa para ver.
0: Deixa-me só
1: onde é que um data center vem a pagar 500 pessoas?
0: Ó vereadora, deixa-me só dizer-lhe uma coisa. As empresas, nós confiamos à partida, mas...
1: A confiança é importante, mas também temos que ser perspicazes.
0: Mas, vereadora, nós vamos antecipar. Mas, ouça, não falemos da... Eu agora estava a falar desse ano, porque é um projeto...
1: É um bom exemplo.
0: Sim, mas depois, obviamente, que há... Ouça, até mesmo os impostos que nós isentámos, todos nós, aprovados por todos nós, só... Não, vereador,
1: mas eu acho que isso não é relevante.
0: Também só se concretizam se as coisas acontecerem.
1: Estamos sempre a falar no mesmo.
0: Só se os projetos verdadeiramente acontecerem, é que estes benefícios fiscais vão acontecer também. Portanto, ninguém tenha problema com isso, porque eles só acontecem se verdadeiramente os projetos se concretizarem.
2: O vereador do PSD alargou depois a discussão aos efeitos dos grandes investimentos sobre a economia local. João Morgado contrapôs os milhões de euros anunciados para projetos como data centers e os investimentos em energias renováveis à estrutura empresarial do concelho, constituída essencialmente por microempresas. Segundo os números apresentados pelo eleito PSD, Abrantes terá cerca de 3 mil microempresas e apenas uma grande. Neste contexto, João Morgado deixou duas propostas ao Executivo Municipal.
3: Falar também um bocadinho sobre os números dos investimentos, os grandes investimentos, o emprego e a economia local, porque esta questão dos data centers falou-se e fala-se em vários milhões, mas temos que perceber que o nosso contexto é um bocadinho diferente. Nós temos estado constantemente a perder a população e em 2025 agora recuperamos, não fruto daquilo que seria a inversão da natalidade e do envelhecimento, mas sim recuperamos através de uma imigração. Depois temos uma economia local, municipal, assente, sobretudo em microempresas, cerca de 3 mil microempresas e apenas uma grande empresa. Portanto, o nosso tecido económico é diferente daquilo que é o que está a ser anunciado também, estes grandes investimentos. Portanto, falamos particularmente do investimento do projeto das renováveis da Endesa e depois deste grande mega data center da EDC One. E a questão que fica aqui é que se nós queremos também que Abrantes se torne aqui uma economia de enclave, que é, anunciamos grandes números, mas depois a capacidade de transformar esta riqueza em emprego e nos rendimentos de quem aqui vive não é conducente com aquilo que anunciamos. Portanto, e há dados que agravam esta preocupação. Por exemplo, a dissolução das empresas em Abrantes até julho de 25 era de 17. Em julho de 26 já foi de 24, mais de 40% de aumento. Este 2026 foi sistematicamente acima dos anos anteriores e tem sido constantemente. O número de empresas a fechar também tem sido substancialmente superior de ano para ano. Nós perdemos população e, portanto, eu queria deixar aqui talvez duas sugestões, se forem acolhidas pelo Executivo, que era a primeira, ser feito um reporte público anual sobre o cumprimento dos compromissos de emprego destes grandes investimentos. Portanto, postos de trabalho criados, quantos desses postos são ocupados por residentes no nosso concelho, quantas empresas locais são subcontratadas e qual é que é o retorno fiscal gerado para o nosso concelho. A outra sugestão é que no Regulamento Municipal dos Incentivos Fiscais Atribuídos, como atribuiu a Câmara Municipal ao projeto do Data Center, que seja criado, se isto for juridicamente possível, claro, um compromisso mensurável de fiscalização do desenvolvimento local. Portanto, do emprego, das compras, das empresas locais, da criação de valor no território, para que nós, que pedimos muitas vezes os números, possamos olhar, ou seja, vermos o retorno desta isenção fiscal que demos. Ou seja, isentámos esta empresa de 16 milhões, mas o retorno que esta empresa já deu ao território foi muito superior. Porque se nós não colocarmos estes números, ou estes reportes não forem feitos, depois também não conseguimos medir isto.
2: Vala Matos garantiu que o Executivo irá disponibilizando informação à Câmara à medida que os processos avançam e os promotores autorizarem a divulgação de dados. 9 distritos do centro de Portugal continental vão estar este sábado e domingo com aviso amarelo por causa do calor. O aviso do IPMA, Instituto Português do Mar e da Atmosfera, é por persistência de valores elevados.

0: da temperatura máxima. Santarém, Castelo Branco e Porto Alegre são três dos distritos que estão com aviso amarelo a partir das 10 da manhã deste sábado e até às 5 da tarde de domingo. E para hoje, sexta-feira, 9 concelhos dos distritos de Santarém, Porto Alegre e Faro apresentam um perigo máximo de incêndio rural. Em causa estão os concelhos de Cerdoal e Mação no distrito de Santarém, Gavião, Nisa, Porto Alegre, Castelo de Vide e Marvão em Porto Alegre e depois Monchique e Portimão no distrito de Faro. Segundo o Instituto Português do Mar e da Atmosfera, há mais 70 concelhos em perigo muito elevado de incêndio. De acordo com o IPMA, o perigo de incêndio rural vai manter-se muito elevado em algumas regiões do país, pelo menos até ao final da próxima semana. O pastoreio com prevenção dos incêndios florestais tem sido incentivado e o fogo controlado está a ser mais usado do que nunca este ano, afirmou aos deputados o novo líder da Agência de Gestão de Fogos Rurais. Numa audição requerida pelo Partido Chega sobre o relatório de atividades de 2025 do Sistema de Gestão Integrada de Fogos Rurais, Paulo Mateus lembrou que durante anos se deu primazia ao combate aos fogos, mas hoje há um novo caminho que privilegia a prevenção. Nunca se fez tanto uso de fogo bom como na prevenção deste ano, disse, defendendo que é preciso criar também incentivos fiscais em sede de IMI e IRS para fomentar a limpeza dos terrenos. E agora no desporto, começo com um torneio que vai acontecer em Alcravela e que é curioso. Alcravela recebe este sábado a primeira edição do Penalty Cup, um torneio de grandes penalidades criado pelo influencer Pedro Timóteo. A competição vai juntar 32 equipas e mais de uma centena de participantes, entre elementos da comunidade e vários criadores de conteúdos digitais. À Antena Livre, o influencer explicou que a escolha da Alcravela não aconteceu por acaso. Explicou também todos os pormenores.
1: Vai haver a Penalty Cup, que é um torneio de penaltis que eu criei, é a primeira edição, é o meu primeiro evento de futebol presencial, onde vou ter vários convidados especiais e não só, também a comunidade. É um torneio que vai reunir mais de 110 participantes, entre os quais, como eu já disse, temos aqui convidados especiais. Ainda ontem, um deles, por exemplo, está nomeado na categoria Revelação para os Globos de Ouro da SIC, por exemplo, muito conhecido. E é como disse, eu tenho uma forte ligação ao Grupo Desportivo Alcravela. Eu fui um dos rapazes daquele grupo que, certo dia, foi bater de porta em porta, à porta das pessoas, para reativarmos o clube. Felizmente conseguimos, felizmente está em boas mãos até aos dias de hoje. Eu comecei também como jogador, mas depressa também percebi que o meu lugar era nas redes sociais do clube, então também estou lá há praticamente 13 anos e todas as dinâmicas que fazemos desde o sintético, mas muito antes disso, tudo o que foi feito, o trabalho é uma coisa que me enche de orgulho e é como lhe digo, isto vai ser o meu primeiro evento de futebol. Quero muito que isto se torne algo de edição ano após ano, mas para mim fazia todo o sentido começar aqui, onde eu nasci, onde eu fui educado, onde eu tenho as pessoas que mais gosto e portanto faz todo o sentido ser ali. Não sei se para o ano vai ser, não sei como é que vai correr, espero que corra bem, mas a verdade é que tinha que ser ali. É muito especial este lugar para mim, ainda por cima temos umas condições incríveis neste momento e lá está, referir que todos os ganhos e todos os lucros que este evento vai trazer vai ser para o Grupo Desportivo de Alcravela, de forma também a ajudar e entrarmos bem na época.
0: Pedro, como é que funciona isto em termos de organização? É a primeira vez que organizas em Alcravela, mas há equipas, ou seja, há aqui 32 equipas, 4 jogadores por equipas, mas como é que funciona isto ao fim e ao cabo? Se eu no sábado for até Alcravela, como é que eu posso ver a mecânica de funcionamento deste torneio?
1: A mecânica vai ser muito simples, portanto, nós vamos ter a baliza 1 e a baliza 2. A baliza 1 vai ser transmitida durante 8 horas de transmissão no meu canal da Twitch e também com o apoio da Sport TV. E na baliza 2 vai ser a comunidade, portanto, 16 equipas da comunidade, 16 equipas influencers, onde em cada baliza vai existir no final do dia um finalista e essas equipas vão se defrontar no final com o 20º. Pelas contas, 20º jogo do dia vai ser na baliza 1 transmitido e aí vamos apurar o verdadeiro campeão.
0: Portanto, há 3 batedores e um guarda-redes, não é? Portanto, alguém Exatamente. Tem que ir à baliza e 3 têm que marcar o penalti. Há árbitros? As regras são as mesmas da marcação dos penaltis no futebol de 11?
1: Exatamente, há árbitros, portanto, árbitros da Inatel, também tive esse cuidado de arranjar pessoas que percebem da coisa, portanto, para não meter em xeque aqui o meu staff, que felizmente somos muitos e a maioria é da terra, se não todos, e que ajudam bastante também o GDA noutras circunstâncias. Portanto, eu chamei árbitros, sim, é o Tiago, o Matias e a Beatriz, portanto, cada um deles vai estar numa baliza durante o dia. Inteiro e vai ser pronto. Acho que as regras num penalti é simples, mas claro, existe sempre ali alguma regra ou outra que é preciso ser cumprida, mas penso que isso não será problema.
0: Quando falamos aqui dos influencers, quem é que vais ter dos teus amigos e do grupo de influencers, uma vez que tu és também influencer, não é? Aqui em Alcravela, e como é que foi a facilidade ou não de trazer essa malta das redes sociais para uma aldeia no concelho de Serdoal, que muitas pessoas dizem, e que é verdade, que não existe porque é um conjunto
1: Exato.
0: de aglomerados populacionais?
1: Sim, é assim, eu posso dizer que a facilidade foi muito boa, porque felizmente eu estou neste meio já praticamente há 14 anos e sempre fiz muitos amigos e nunca. Também devido à minha educação, nunca tive qualquer problema com ninguém e a facilidade para convidá-los foi incrivelmente fácil. Tenho aqui os veteranos de Carnide, que são amigos já também de algum tempo, que têm uma equipa em Lisboa, portanto, eles são muito conhecidos no TikTok, são muito engraçados. Tenho aqui o Henrique, que, por exemplo, faz os designs e entrega aos jogadores no final dos jogos do Benfica, um talento puro. Tenho aqui, por exemplo, o Rui Play, que é de gaming. Tenho o Nuno, também muito ligado ao Benfica. Tenho também o Arganassa, tenho o Tasqueiro, que é da gastronomia, um influencer bem conhecido. Tenho os Xandrinhos, que também no mundo juvenil dos videojogos de Fortnite é muito conhecido. O Jota Oliveira 10 também, ligado muito ao futebol. Tenho o Ryder, que é dos mais fortes em questão de influência também. E há uma coisa que tem que ser dita: esta malta eu não conhecia de ontem para hoje, como eu disse, era há muitos anos, e portanto a forte ligação que nós sempre tivemos e a boa amizade também facilitou as coisas. Tenho o Miguel Queiroz, que foi ontem nomeado para Globos de Ouro da SIC, como já referi, e tenho o Alvini, também um amigo de longa data. Isto são tudo pessoas que, para quem não conhece, têm centenas e milhares de seguidores, e que vêm aqui à Alcravela, que provavelmente nunca viram, ou seja, não estão habituados a estes ambientes, e o meu objetivo também foi esse: chamar pessoas para a Alcravela. E também ir um pouco, não contra isso, porque na realidade isso é verdade, Alcravela não existe, é um conjunto de aldeias, mas colocar realmente Alcravela no mapa, é o que eu quero, e puxar mais gente, fazer um bocadinho de barulho aqui em Alcravela, portanto chamar mais gente neste dia. E acho que o caminho é este, nós temos que fazer coisas e não puxar tudo só para os grandes meios, grandes cidades. Nós também temos que puxar as coisas aqui para o interior. Faz falta coisas no interior, faz falta acontecer coisas no interior. E eu sou um jovem, tenho 32 anos, mas eu sou muito ligado à minha terra, gosto muito, pá, e ajudo no que for preciso à minha terra, não só no GDA, mas ajudo sempre bastante. E o meu objetivo neste momento é, sem dúvida alguma, que as pessoas vão lá passar um bom dia, uma boa tarde. Felizmente vêm aí já os jogos também, como referiu, de Inatel, onde aos domingos é sagrado aquele dia para a aldeia, e as coisas, e é como lhe digo, quero muito que este dia seja bom, apesar de estar muito calor, e recomendo que as pessoas levem água, apesar de eu estar ali a tentar fazer mais sombras, mas a verdade é que vai estar muito calor neste dia.
0: Pedro, 1.000 bolas de prémio, isto não é um torneio já a brincar, já há aqui algum envolvimento, enfim, mais pesado, diria.
1: Sim, é um prémio bom, também é uma coisa que eu quero que seja sempre distinguido neste torneio. É uma coisa que eu sempre vinquei muito com as pessoas que estão à minha volta. É que quero que seja conhecido um torneio também como se fosse um bom prémio. Claro que as inscrições eram à volta de 50 bolas por equipa. No entanto, é como digo, tenho aqui muitas marcas associadas a mim, que eu trabalho também já há muitos anos, portanto tenho o meu main sponsor do evento, que é a Sport TV, onde vai também ter uma estrutura na Baliza 1, que vai ser transmitido lá para casa. Tenho também a Lacatoni, uma marca de esporte portuguesa. Apesar de eu ser embaixador da Adidas em Portugal, a Lacatoni vai patrocinar este evento. Portanto, todos os elementos desportivos que vão estar presentes no evento são fornecidos pela Lacatoni. E a Sport TV, a nível digital, a nível de prémio, portanto, é o main sponsor e ao qual eu lhes agradeço também. E também, já que estamos a falar em apoios, eu tenho que dizer também aqui, que a Câmara Municipal de Sardoual e tanto a Junta de Freguesia de Alcravela estão-me a dar uma ajuda enorme, não monetariamente, até porque eu também não pedi nada dessa parte, mas sim outras coisas muito importantes que têm com certeza os seus gastos, mas eles disponibilizaram-se logo em questão de material, mão de obra, e ao qual eu também agradeço imenso, porque isso sempre faz falta e há detalhes que à última da hora podem faltar, e eu estou a contar muito com a ajuda deles nesse sentido. E portanto, tanto a um como a outra, estão a ser as duas, ambos os presidentes e tudo, e as pessoas envolvidas à volta deles estão a ser impecáveis comigo, ao qual eu lhes agradeço também muito.
0: Pedro, isto é o pontapé de partida para aquilo que tens como objetivo ou sonhas poder ser um grande evento de penaltis, este Penalty Club?
1: Sim, o Penalty Cup é uma coisa que eu quero que seja a nível nacional, e no próximo ano sei, e já sei de antemão, que no próximo ano vou contar com mais apoios e outro tipo de marcas também. Portanto, obviamente que as marcas que estão a apostar agora em mim é pelo background e pelo o meu histórico de trabalho, porque a verdade é que eu não tenho nenhum produto para apresentar, e a verdade é que eu vou tentar servir que Alcravela seja o meu portfólio no próximo ano para apresentar algumas marcas. Eu, a partir ali de dezembro, janeiro, vou começar já a trabalhar no próximo evento, este evento que agora foi cerca de 3 meses para organizar. No próximo ano quero estar melhor preparado, com 6 meses de antecedência, com marcas fechadas, com a organização também já fechada. Portanto, espero que isto seja maior, tanto a nível de marcas, mas também a nível de equipas. Portanto, a verdade é que eu sonho que este torneio seja de 64 equipas, se calhar não num dia, mas em dois. E caso dê outra vez para fazer em Alcravela, faço em Alcravela. Caso seja para ir para outros lados, e vou para outros lados. A verdade é que em Lisboa eu sei que iria ter muito mais adesão. Eu sou sincero, não sei quantas pessoas vou ter ali presencialmente, até porque já disse que vai dar no meu canal da Twitch durante 8 horas de live stream, com uma produção que vem de Matosinhos para produzir com replays, ali vários ângulos, várias cenas de câmara. E portanto, no próximo ano acho que a estrutura vai ser ainda melhor. Portanto, vou começar a trabalhar nisso cedo. Eu quero essencialmente que isto seja um evento a nível nacional, e portanto é o meu primeiro evento de futebol e faz todo o sentido que seja ali em Alcravela.
0: Seja como for, atinja o patamar que atinja ou que venha a atingir, a base e o início será sempre Alcravela.
1: Sim, é isso. A base será sempre Alcravela, e se no próximo ano fizerem Alcravela, continuo feliz igual se fosse em Lisboa. A verdade é que, é como lhe digo, aqui não há... Infelizmente não temos os meios, nem é culpa de ninguém, porque no interior a verdade é que muitos jovens acabam por ir embora, muita gente acaba por fazer a vida noutros lados. E também acontece várias coisas, e há outras infraestruturas que nós não temos aqui, e eu acho que faz falta. O povo aqui também merece. Nós aqui, tanto os concelhos à volta do Sardoual, já começam a ter algumas coisinhas, costumamos já ter bons convidados, bons artistas, mas acho que é preciso mais e merecemos mais, e acho que se todos trabalharmos para isso, acho que as coisas acontecem. E vamos ver como é que acho que vai correr bem. Ou seja, só de acontecer este torneio, independentemente da adesão presencial, vai me deixar contente. Agora, claro, não vou mentir, isto obviamente que a nível profissional é uma coisa boa para mim, mas eu também quero dizer mais uma vez que todos os lucros que fizermos é para o Grupo Desportivo Alcravela, e é como eu digo, se eles conseguirem uma boa caixinha para começarmos bem a temporada, para pagar a inscrição na Inatel, pagar os equipamentos. Portanto, há sempre coisas que temos de investir, e a verdade é que o GDA tem sempre investido muito nas infraestruturas e na comodidade do campo, e portanto, nesse sentido sei sempre que o dinheiro vai ser bem gasto ali. O investimento é sempre para a comunidade, não é para o clube ficar com o dinheiro, e portanto eu vou ficar muito feliz também por contribuir com essa parte.
0: A prova decorre entre as 10 da manhã e as 6 da tarde e representa a estreia de Pedro Timóteo na organização de um evento presencial ligado ao futebol. A Indica prossegue este fim de semana, de 12 e 13 de setembro, no sábado, no Grupo B. Os 3 encontros estão marcados para as 16 horas. Parteiras Alfredo Velha, com Cavada estreia-se a receber Mouriscas, e depois há ainda o Bem Posta com as Centieiras. No Grupo A, a Água Travessa recebe o Alvega, também no sábado, às 16 horas, domingo. Os restantes encontros realizam-se às 4 da tarde. A Moreira, Lobos de Carvalhal e São Facundo, Valdas Mós. Ainda no domingo, mas para o Grupo B, acontece a terceira jornada, com com São Miguel Espartores, Alfredo Velha com Cavada e Moriscas bem posta, folga a equipa das Centeiras. E é também este fim de semana que marca o regresso do futebol distrital, arranca a primeira divisão da Associação de Futebol de Santarém. Os jogos deste fim de semana são Arepa, Samora, Correia, Entroncamento, Brandes e Benfica, Mação, Oriense, Vasta Gama, Torres Novas, Pontevel, União de Tomar, Amiense, Moçarriense, Alquenenense, Águias de Alpiarça e ainda o Oriquense, Cruxense. O grupo de amigos Motardes de Abrantes, Gama, promove esta sexta-feira até domingo uma concentração Motard no Aquapolis Margem Sul. A iniciativa junta convívio, música e várias atividades ligadas ao universo Motard, contando ainda com camping e duches para os participantes. Em Barquinha, a Praça de Touros volta a receber uma corrida esta sexta-feira, dia 11, numa iniciativa que assinala a conclusão das obras de requalificação do recinto. O Chega de Vila Nova da Barquinha e Estrutura Distrital Santarém do partido anunciaram o apoio à iniciativa e a presença de uma comitiva no evento. E volto agora ao tema abertura do ano letivo que está a acontecer hoje em todo o país para trazer à antena o excerto de uma conversa do podcast da Agência Ilusa. O professor de Faculdade de Motricidade Humana, Carlos Neto, fala sobre a importância de brincar e do exercício físico nas escolas neste regresso às aulas para 1,6 milhões de crianças. Olhou para dentro das escolas e dos recreios e concluiu que é preciso um plano nacional de reabilitação dos espaços escolares.
2: Brincar não é uma pausa, não é um intervalo. Brincar é um ato de liberdade, de motivação intrínseca, de suspensão da realidade e de controle interno. Significa que brincar é aprender. Esta ideia de que brincar é inútil, que brincar é perca de tempo, é um conceito que está errado e que temos que revalorizar. Nas famílias, nas escolas e na comunidade, as crianças têm o direito, artigo 31º da Convenção Internacional dos Direitos da Criança, têm direito a brincar em todo lado. Por isso, é necessário que haja consciência de que na escola aprende-se brincando. E brincar é uma atitude mental, é um espírito que nos deve acompanhar, crianças, jovens, adultos e idosos. Significa que a escola não pode ser quatro paredes. A escola tem que ser mais do que isso. Tem que ser abrir a porta e ir lá para fora e desfrutar aquilo que a natureza nos dá. Até porque está em causa a sustentabilidade do planeta. Uma visão ecológica que temos que defender. Portanto, o desporto, formal e informal, a atividade física do dia-a-dia, o brincar espontâneo e natural, é um instrumento e uma ferramenta poderosa que não pode ser esquecida nas relações que os pais estabelecem com os filhos, que os professores estabelecem com os alunos e que a sociedade deve desenvolver numa perspectiva de políticas públicas, no sentido de termos ruas ativas, cidades ativas. Temos que mudar o mapa, temos que fazer um reset e voltar a recuperar o homo ludens, isto é, o homem que brinca. O jogo é anterior à cultura. Significa que o brincar é, talvez, o melhor instrumento, o remédio para todos os males, o melhor antidepressivo que temos ao nosso alcance. Era bom que nós, portugueses, que temos um país fantástico de clima, de cultura, de situação geográfica, pudéssemos ter em atenção que o brincar livre, espontâneo, é uma atitude mental que nos devia guiar no dia-a-dia, em todas as nossas relações, para termos uma sociedade mais alegre, com mais humor, com mais capacidade de ter positividade na forma de viver. Brincar é viver. Brincar não é uma pausa, não é um intervalo.
3: Ou seja, brincar não é só para as crianças, não fica fechado no pré-escolar ou no primeiro ciclo.
2: Brincar é um comportamento biológico, intrinsecamente motivado, para toda a vida. Portanto, devemos ter essa ideia de que, mesmo em situações laborais, em situações de ócio criativo, o brincar deve estar presente. Nós não podemos levar a vida tanto a sério. devemos ter também uma capacidade de viver numa perspectiva lúdica. E viver numa perspectiva lúdica significa que vivemos com um grau de esperança e com um grau de felicidade.
3: Mas não sente que nos últimos anos tem havido um caminhar nesse sentido, mesmo que de alguma forma lenta, ou estou a ver mal?
2: Eu acho que, se isso é parcialmente verdade, também, por outro lado, temos um conjunto de inovações tecnológicas que permitiram grande evolução da sociedade. Uma torre de Babel, não é? Que, de algum modo, diminuiu essa dimensão. Se reparar, hoje está tudo agarrado a instrumentos digitais. Eu costumo dizer, agarrados pela mão e agarrados pelos ecrãs. Nós temos necessidade, urgentemente, de reconectar as crianças, jovens, adultos e idosos com o mundo natural, com a natureza. Nós esquecemos-nos da natureza. A natureza é a base de tudo. É a base do nosso crescimento, da nossa identidade. E ela está esquecida, porque, se reparar bem, e se fizermos uma observação atenta, nós passamos uma grande parte do dia agarrados aos ecrãs. Os ecrãs não substituem a natureza. Esse será o equívoco.
0: A escola arrancou esta sexta-feira. 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
4: Olá, caros ouvintes. A tensão política no Médio Oriente e Norte da África, resultante do conflito entre os Estados Unidos e o Irão, conheceu mais um episódio na quinta-feira, quando o Estado da Argélia anunciou o corte total de relações diplomáticas com os Emirados Árabes Unidos e também a suspensão do direito do uso dos céus da Argélia por todos os aviões civis, comerciais e militares dos Emirados Árabes Unidos, isentando, contudo, voos que venham de ou para a Argélia, vindos de ou para os Emirados Árabes Unidos, que ficarão isentos até ao final de 2026, ou seja, a medida do encerramento dos céus aos Emirados Árabes Unidos apenas estará em vigor a 1 de janeiro de 2027. O presidente da Argélia já há muito que criticava os Emirados Árabes Unidos, Estado de resto que apelidou de micro-Estado, Estadinho ou Estado que não pode ser nomeado, acusando-os de ter um impacto muito negativo na região e, chegando mesmo a dizer em julho deste ano, numa entrevista que deu na televisão pública argelina, que onde quer que eles metam os pés, sangue corre em seguida. Devemos, na missiva enviada hoje, quem que anuncia o corte de relações com os Emirados Árabes Unidos, a Argélia justifica que é melhor manter-se afastado dos Emirados Árabes Unidos porque não querem que o sangue corra no seu próprio país pela ação nefasta dos Emirados Árabes Unidos. É conhecido do presidente Tibion a posição de que os conflitos da Líbia, do Mali e do Sudão são mais violentos porque os Emirados Árabes Unidos estão diretamente envolvidos nestes conflitos, acusações essas que os Emirados têm rejeitado, mas não têm conseguido provar na totalidade a sua verdadeira inocência. Da parte dos Emirados Árabes Unidos, a resposta não se fez esperar. Os Emirados Árabes Unidos acusaram a política externa da Argélia de ser titubeante, de ser pouco clara e de não ser um parceiro confiável e sólido na região. Há, obviamente, uma série de assuntos políticos que separam ambos os Estados, mas, em particular, três assuntos separam estes Estados. O primeiro assunto, o reconhecimento do Estado de Israel por via dos Acordos de Abraão. Os Emirados Árabes Unidos foram um dos primeiros Estados a reconhecer o Estado de Israel pela iniciativa lançada por Donald Trump na sua primeira presidência, os famosos Acordos de Abraão, iniciativa essa que a Argélia condenou porque minam a posição conjunta do mundo islâmico e do mundo árabe para forçar o surgimento do Estado palestiniano na famosa solução de dois Estados que garanta estatalidade para Israel, mas também o aparecimento do Estado da Palestina. O outro assunto em que os dois Estados discordam profundamente prende-se com a questão do Saara Ocidental. A Argélia é o maior contribuidor com ajuda financeira e apoio militar para a Frente Polisário que pretende instituir a República do Saara Ocidental, enquanto que os Emirados Árabes Unidos apoiam a ideia do Saara Ocidental ser integrado na territorialidade de Marrocos. Marrocos, já agora, que é um dos Estados da região que também reconhece Israel e que é um dos maiores aliados comerciais dos Emirados Árabes Unidos. Este não é o primeiro Estado da região que corta relações diplomáticas ou que as coloca no nível mais baixo este ano, com a Somália a ter cancelado todos os acordos com os Emirados Árabes Unidos em janeiro deste ano, acusando os Emirados Árabes Unidos de minarem a unidade nacional, a soberania e a independência do país, e dizendo ainda que os Emirados Árabes Unidos têm relações profundas e extensas com a Somalilândia, apenas não a reconhecendo formalmente. Relembro que o único Estado do mundo que reconhece a Somalilândia como Estado foi, este ano, o Estado de Israel. O segundo Estado a cortar relações com os Emirados Árabes Unidos este ano foi o Sudão, que acusa os Emirados Árabes Unidos de envolvimento com forças paramilitares e com o envio de drones para auxiliar as forças rápidas de intervenção que desafiam o exército regular sudanês. Também a Arábia Saudita, por causa da questão da guerra civil do Iémen, tem uma relação tensa com os Emirados Árabes Unidos, com a Arábia Saudita a apoiar o governo reconhecido do Iémen e a acusar os Emirados Árabes Unidos de enviarem armas, drones e ajuda paramilitar para apoiar o exército separatista do Conselho do Sul, algo que os Emirados Árabes Unidos não reconhecem, mas curiosamente também não desmentem. O que é certo e é cada vez mais evidente é que a ausência de uma solução diplomática que reconfigure e redesenhe a arquitetura de segurança do Norte de África e do Médio Oriente tenderá a empolar e a fazer escalar este tipo de episódios de tensão entre os vizinhos, com efeitos não apenas no aumento da imigração com direção à Europa, mas também no aumento dos preços alimentares e energéticos. Eu volto na próxima semana.
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0: Para o final, a previsão do tempo para este sábado, céu pouco nublado ou limpo, neblina ou nevoeiro matinal, temperaturas máximas previstas, de acordo com o Instituto Português do Mar e da Atmosfera, 31 graus para o Porto, 32 para Faro, 34 para Vila de Rei, 35 para Coimbra e Mação, 36 para Lisboa, Serra do Alto Mar e Torres Novas, 37 para Santarém, Abrantes, Constância e Barquinha, 38 para o Entroncamento. É tudo quanto a notícias, tenham uma boa sexta-feira. Boa tarde.
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7: Agora estão 30 graus. Uma informação da Meteo Brandes.
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7: 7 horas e 3 minutos.

0: Já estamos com 22 minutos depois das 7.
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3: Estamos quase a chegar às 7:30 da tarde. Passam agora 27 minutos da hora certa. Bom trabalho, se for o seu caso, e obrigada por escolher a Antena Livre para lhe fazer companhia. Assim que está de regresso a casa, boa viagem.
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0: Muito boa tarde, bom trabalho se for o seu caso. E se por acaso está na estrada, boa viagem, conduza com precaução e obrigada por dar uma boleia à Antena Livre. E já agora, fica a saber que faltam 18 minutos para as 8 da noite. 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
3: É mais uma tarde cheia de grandes canções escolhidas especialmente para si. Bom trabalho, obrigada por estar ligado com a sua rádio e a si que está de viagem, boa condução de regresso a casa. Eu sou Alexandra Pimentel e agradeço a boleia. Agora faltam 14 minutos para as 8 da noite.
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0: Não se esqueça que espero por algumas palavras suas. Visite a página da Antena Livre no Facebook. Fico à espera. Agora são apenas 4 os minutos que nos separam da hora certa. Eu sou Alexandra Pimentel e deixo-lhe um beijinho neste final de tarde. Depois das 8 da noite é o Luís Delgado quem lhe faz companhia. Fique bem, fique com a Antena Livre.
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0: E se é bom recordar, não haja dúvida que também é espetacular conhecer as últimas novidades do mundo da música, e elas estão aqui mesmo em Power Play.
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0: Olá, muito boa noite. Este é o Power Play.
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0: E as últimas músicas fazem furor em todo o mundo, rodam aqui mesmo em Powerplay.
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0: Olá, muito boa noite, esta é a Antena Livre e as últimas novidades do mundo da música estão aqui mesmo em Powerplay.
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0: Olá, muito boa noite, eu sou o Luís Delgado e dou-lhe a conhecer as últimas novidades do mundo da música, aqui mesmo em Powerplay.
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0: Olá, muito boa noite. Estas são as últimas novidades do mundo da música e rodam aqui todas no Powerplay.
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2: A palavra hoje em destaque no Em Português nos Desentendemos é... babuje. Quem anda à babugem, verdadeiramente, são os peixes que acompanham os navios para comer o que destes se deita ao mar. Por esta ação, a babugem passa a significar à superfície ou à tona de... Para um ribatejano, a babuje é estar à mercê de alguém ou de alguma coisa. Diz-se quando alguém se põe a jeito, se descuida, tornando-se presa fácil. Babugem é baba ou a espuma que se forma à superfície das águas, particularmente do mar. No sentido figurado, e por causa da comida deitada fora dos navios, determina restos de comida, bagatela, que é uma pequena porção de algo, um resto. A pior e a mais pequena parte a que se acede, mas que, por imperativo da necessidade, se é forçado a tentar obter. Daí que, noutras regiões, no Porto, no Minho e mesmo em certas zonas ribatejanas, andar à babuje seja também sinónimo de andar à gosma, isto é, viver às custas de alguém, aproveitar-se ou parasitar.
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0: Segunda à sexta-feira, a partir das 22 horas, sou eu, Liliana Wá, quem lhe dá grandes canções aqui mesmo, na rádio como você gosta. Seja muito bem-vindo.

0: E se quiser partilhar comigo o que fez hoje durante o dia, então deixe-me uma mensagem na página de Facebook da Antena Livre. Eu vou ficar à espera. E, entretanto, dou-lhe mais uma grande canção.
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0: E assim vai acontecendo mais um final de dia na rádio como você gosta. Sempre lado a lado com grandes canções.
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0: 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Obrigado por estar aí desse lado. Espero que goste das músicas que hoje escolhi para partilhar consigo.
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1: Olá, caros ouvintes. A tensão política no Médio Oriente e Norte da África, resultante do conflito entre os Estados Unidos e o Irão, conheceu mais um episódio na quinta-feira, quando o Estado da Argélia anunciou o corte total de relações diplomáticas com os Emirados Árabes Unidos e também a suspensão do direito do uso dos céus da Argélia por todos os aviões civis, comerciais e militares dos Emirados Árabes Unidos, isentando, contudo, voos que venham de ou para a Argélia, vindos de ou para os Emirados Árabes Unidos, que ficarão isentos até ao final de 2026, ou seja, a medida do encerramento dos céus aos Emirados Árabes Unidos apenas estará em vigor a 1 de janeiro de 2027. O presidente da Argélia já há muito que criticava os Emirados Árabes Unidos, Estado de resto que apelidou de micro-Estado, Estadinho ou Estado que não pode ser nomeado, acusando-os de ter um impacto muito negativo na região e chegando mesmo a dizer em julho deste ano, numa entrevista que deu na televisão pública argelina, que onde quer que eles metam os pés, sangue corre em seguida. Devemos, na missiva enviada hoje, quem que anuncia o corte de relações com os Emirados Árabes Unidos, a Argélia justifica que é melhor manter-se afastado dos Emirados Árabes Unidos porque não querem que o sangue corra no seu próprio país pela ação nefasta dos Emirados Árabes Unidos. É conhecido do presidente Tibion a posição de que os conflitos da Líbia, do Mali e do Sudão são mais violentos porque os Emirados Árabes Unidos estão diretamente envolvidos nestes conflitos, acusações essas que os Emirados têm rejeitado, mas não têm conseguido provar na totalidade a sua verdadeira inocência. Da parte dos Emirados Árabes Unidos, a resposta não se fez esperar. Os Emirados Árabes Unidos acusaram a política externa da Argélia de ser titubeante, de ser pouco clara e de não ser um parceiro confiável e sólido na região. Há, obviamente, uma série de assuntos políticos que separam ambos os Estados, mas, em particular, três assuntos separam estes Estados. O primeiro assunto, o reconhecimento do Estado de Israel previa dos acordos de Abraão. Os Emirados Árabes Unidos foram um dos primeiros Estados a reconhecer o Estado de Israel pela iniciativa lançada por Donald Trump na sua primeira presidência, os famosos acordos de Abraão, iniciativa essa que a Argélia condenou porque minam a posição conjunta do mundo islâmico e do mundo árabe para forçar o surgimento do Estado palestiniano na famosa solução de dois Estados que garanta estatalidade para Israel, mas também o aparecimento do Estado da Palestina. O outro assunto em que os dois Estados discordam profundamente prende-se com a questão do Saara Ocidental. A Argélia é o maior contribuidor com ajuda financeira e apoio militar para a Frente Polisário que pretende instituir a República do Saara Ocidental, enquanto que os Emirados Árabes Unidos apoiam a ideia do Saara Ocidental ser integrado na territorialidade de Marrocos. Marrocos, já agora, que é um dos Estados da região que também reconhece Israel e que é um dos maiores aliados comerciais dos Emirados Árabes Unidos. Este não é o primeiro Estado da região que corta relações diplomáticas ou que as coloca no nível mais baixo este ano, com a Somália a ter cancelado todos os acordos com os Emirados Árabes Unidos em janeiro deste ano, acusando os Emirados Árabes Unidos de minarem a unidade nacional, a soberania e a independência do país e dizendo ainda que os Emirados Árabes Unidos têm relações profundas e extensas com a Somalilândia, apenas não a reconhecendo formalmente. Relembro que o único Estado do mundo que reconhece a Somalilândia como Estado foi, este ano, o Estado de Israel. O segundo Estado a cortar relações com os Emirados Árabes Unidos este ano foi o Sudão, que acusa os Emirados Árabes Unidos de envolvimento com forças paramilitares e com o envio de drones para auxiliar as forças rápidas de intervenção que desafiam o exército regular sudanês. Também a Arábia Saudita, por causa da questão da guerra civil do Iémen, tem uma relação tensa com os Emirados Árabes Unidos, com a Arábia Saudita a apoiar o governo reconhecido do Iémen e a acusar os Emirados Árabes Unidos de enviarem armas, drones e ajuda paramilitar para apoiar o exército separatista do Conselho do Sul, algo que os Emirados Árabes Unidos não reconhecem, mas curiosamente também não desmentem. O que é certo e é cada vez mais evidente é que a ausência de uma solução diplomática que reconfigure e redesenhe a arquitetura de segurança do Norte de África e do Médio Oriente tenderá a empolar e a fazer escalar este tipo de episódios de tensão entre os vizinhos, com efeitos não apenas no aumento da imigração com direção à Europa, mas também no aumento dos preços alimentares e energéticos. Eu volto na próxima semana.
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8: Olá, bom trabalho se for o seu caso e se está na estrada, boa viagem. E obrigada por levar consigo a Antena Livre. Eu sou a Liliana Uá e espero que esteja tudo bem consigo. Fique bem ao som das músicas que trouxe para partilhar consigo.
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1: E por aqui, como sempre a esta hora, as grandes músicas não param de tocar. Boa noite, eu sou a Liliana Uá e espero que esteja tudo bem consigo.

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Muito boa noite. Bem-vindos sejam ao Calmamente, sextas na Antena Livre, a rádio com você gosta da meia-noite à uma e aos domingos das 23 à meia-noite na Rádio Tárgita, a rádio dos bons velhos tempos. Eu, Kino Oliveira, levo até si as melhores baladas de todos os tempos, de ontem e de hoje. É uma mistura de tudo aquilo que passa nas rádios, das músicas que fizeram parte da nossa vida e que atingem sempre alguém ou que lhes traz uma recordação, uma história de vida. Eu tenho o imenso gosto de começar e terminar o fim de semana convosco, levando-vos então esta magia das melhores baladas de todos os tempos. Começamos hoje com o 48 Special, Second Chance. Acho que devemos sempre dar o benefício da dúvida a toda a gente. A terceira, isso aí já é outra coisa, mas o benefício da dúvida, por que não? É a vossa opinião? Fiquem por aí, façam companhia.

Hilde de Vil, I call your name. Aztec Camera, working in a gold mine. The Alan Parsons Project, Limelight. Karen White, Can I Stay With You? Zach Williams in the Wit, con Dolly Parton, Looking For You. You, Whitney Houston, Run To You. Sem querer, nem me apercebi. Can I Stay With You? Looking For You, Run To You. Foi assim de seguida, sem me ter apercebido disso. Espero que estejam a gostar. Deixem-se simplesmente levar por esta magia. Ainda nos restam uns minutinhos, está bem? Fiquem por aí.

Wasp, Hold On To My Heart. Tom Jones, I'll Never Fall In Love Again. The Rolling Stones, Out Of Tears. E The Monroes, Cheerio. É assim que chega ao final o Calmamente de hoje. Já sabe o que acontece às sextas, da meia-noite a uma, na Antena Livre, rádio como você gosta, e aos domingos, das 23 à meia-noite, na Rádio Tagita, rádio dos bons velhos tempos. Eu sou a Kina Oliveira, que juntamente convosco começamos e terminamos o fim de semana da forma mais calma e tranquila, com a magia das minhas baladas de todos os tempos, de ontem e de hoje. E acredito que é sempre um gosto estar aqui convosco. Espero que gostem da despedida de hoje, que entrego a Kenny Rogers, Through the Years. Até ao próximo, calmamente.

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5: Olá, boa noite. Uma hora e um minuto. Altura para começar mais um Cool Sound aqui na Antena Livre. Uma hora de outros sons comigo, Aurélio Luís, na rádio como você gosta.